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0: Demais!
1: Obrigado, Mato Grosso!
0: Eita!
1: Obrigado, Matias!
2: Prazer obrigado, estar aqui Sampaio. Com você!
3: Obrigado, meu irmão!
0: Sampaio! Obrigado, que honra prazer, pra nós, viu?
3: Muito prazer.
0: 40 anos do Teodoro e Sampaio.
1: Coisa boa, coisa vocês bonita. Participando com a gente nos 40 anos, viu, Matão? Você maravilha. Que conhece a luta, o trabalho.
0: Sei, é verdade. E você é um... Theo, você é um exemplo na nossa classe, na nossa música sertaneja. O trabalho que você faz a vida toda, incansável.
1: Obrigado.
0: E sempre com sucesso. Eu admiro muito você, seu trabalho e você ao lado dessa maravilha que é o Sampaio também.
3: Obrigado.
1: Olha... A gente não tem palavras para agradecer, porque vocês estão sempre junto com a gente.
0: Isso.
1: O convite que a gente faz para os programas, vocês estão sempre vai nos programas.
0: Com certeza.
1: Agora, 40 anos do Teodoro Sampaio, Mato Grosso e Matias, que coisa boa.
2: Parabéns pela linda história, por tudo que vocês fizeram obrigado, e fazem, Matias. E ainda vão fazer pela música sertaneja.
3: Deus quiser, obrigado.
1: Muito obrigado.
0: Mais. Todo o sucesso do mundo nesse DVD.
1: Obrigado mais uma vez, viu, cara? Tá?
0: Alô, Teo.
3: Valeu, irmão, com Deus.
1: E vamos que vamos.
2: Costuma com nós.
1: Boa demais.

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Onde você estiver, Rádio Conte, boa quarta-feira, 29 de julho. Pra galera que tá trabalhando, muito obrigada por estar com a gente. Tá em casa, com a família, com os amigos, só curtindo e relaxando, né? Muito obrigada. Bora de mais sucessos, então? Tem Michel Teló, tem Mário Fernandes, Meu Vício.

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0: patrocinado, doce encontro pra fechar o nosso quarto bloco. É claro que tem mais músicas. O que você faz? Espera que tem muito mais. E agora tem os nossos melhores patrocinadores. Fica comigo.
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0: trouxe.
1: Combinou, Matias? Aí agora chegou, hein?
0: Ficou bom, né?
1: Vou descobrir lá na sua casa.
0: Quem gostou faz barulho aí.
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0: meia-noite.
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2: Meia-noite e 25.
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2: Meia-noite 26.

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2: Meia-noite 47.
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2: Meia-noite 48.

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2: Uma e quatro.
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1: 1 e 5.
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Muito bom dia, meus amigos. Bom dia, minhas amigas. Boa manhã pra todo mundo. Ô, segundona, estamos chegando. E o final de semana, como é que foi? Foi bom? Deixou saudade? Vai sentir saudade de tudo que viveu aí? Ou foi aquele fim de semana pra, de repente, passar uma borracha e esquecer de tudo o que aconteceu, hein? Importante é que você tenha uma nova chance e tá começando uma semana novinha. Muito prazer, eu sou o Evandro. Está no ar o seu Som do Campo, abrindo a semana com chave de ouro nesta segunda-feira, dia 3 de agosto. Pra você que já pulou da cama bem cedinho, prepara o café bem quente, ajeita o rádio no chiado certo e vem com a gente começar a semana com muita energia e modão sertanejo, começando pra cima. Desmancha esse bico aí, tristeza não paga conta. Tô chegando, Som do Campo no ar. Bom dia, boa segunda!

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1: Vamos pro nosso primeiro intervalo comercial. Recado aqui dos nossos parceiros. Na volta tem mais modão, segura aí.
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5: 1h22.
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5: 1h23.

estamos de volta com o Som do Campo. Aumenta o som do rádio que a nossa segunda-feira está só começando e é bem melhor na companhia da Conte. Enquanto você está preparando esse café, a gente prepara uma seleção musical cheia de modões para curtir aqui, tá? Hoje, segunda-feira, meus amigos, é dia de renovar as esperanças. É a oportunidade que Deus nos dá de recomeçar, fazer diferente e buscar novos sonhos. Que a coragem de quem trabalha na terra inspire a nossa semana. Que não falte fé, não falte desafios e que você tenha muito sucesso. Não importa o tamanho do desafio, não. Com fé, trabalho duro e paciência, a colheita virá. Uma abençoada e produtiva semana para todos nós, é o nosso desejo aqui. Com muita moda boa, chegando mais uma sequência aqui, ó.

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3: Uma e 44.
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3: 1h45.

O som do campo de volta, sua melhor companhia logo nas primeiras horas da manhã. É segunda-feira, minha gente. Hora de arregaçar as mangas para novos desafios, para novas conquistas. Sempre com muita coragem, com Deus à frente, vamos à luta. Hoje, 3 de agosto, a igreja celebra a memória de São Pedro Julião Eymard, conhecido como apóstolo da Eucaristia. Ele dedicou toda a sua vida a promover a devoção ao Santíssimo Sacramento e a ajudar os mais necessitados. Que o exemplo de fé e dedicação de São Pedro Julião abençoe a nossa jornada nesse início de semana. Sempre pensamento positivo e curtindo mais modão chegando aqui, ó.

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0: mais um intervalo comercial rapidinho. A gente já volta com mais Som do Campo por aqui. Bom dia.
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3: Duas e um.
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0: De volta ao Som do Campo, a Rádio Conte FM trazendo para você uma seleção musical especialíssima para que você comece a semana sempre para cima. Vamos à luta, gente, é segunda-feira. Bom dia, Dona Maria, olha a hora, Dona Aurora, tudo de bom nesse dia que começa aí. E o que temos para comemorar nesse dia 3 de agosto? Vamos saber aqui? Hoje é dia do capoeirista, uma homenagem a essa arte tão brasileira que mistura dança, luta, cultura e história do nosso povo. Dia do titeriteiro ou bonequeiro, celebrando os artistas que dão vida aos bonecos e mantém viva a magia do teatro popular por todo o Brasil, tá? Ótima manhã, você por dentro aí do que se comemora neste dia. E agora faz uma viagem no mundo da música, tem mais modão chegando.

Esta moda conta a vida de um boiadeiro que mais deixou rastros de saudade nas estradas do Brasil. Parabéns! Um grande abraço, Zé Nagy.

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1: 12:19.
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1: 12:19.

estamos de volta. Você está ouvindo o Som do Campo nesta segundona animada. Coragem para encarar os desafios de mais uma semana. Vamos à luta, meu povo. Você no campo, bom dia. Pessoal aí na tirada do leite. Rapaziada aí nos corrais. O radinho no morão da porteira, como sempre. É bem melhor a sua manhã começando assim, ouvindo o sertanejo aqui no nosso Som do Campo. Vamos dar uma olhada no que marcou o dia 3 de agosto na história. Em 1492, Cristóvão Colombo partia da Espanha com suas caravelas na viagem que o levava até a América. Em 1914, no início da Primeira Guerra Mundial, a Alemanha declarava guerra à França. Em 2004, a sonda espacial Messenger da NASA era lançada para estudar o planeta Mercúrio. Você por dentro de alguns fatos históricos deste dia 3 de agosto, bem informado ouvindo aqui o nosso programa também, né? Vamos com mais moda. Mais uma sequência começando por aqui, ó.

0: Mais um pulinho nos comerciais, mas o Som do Campo volta num piscar de olhos. Sai daí, não.
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5: 2:36.
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5: 2:37.

o som do campo de volta pra você. Informação, cultura e o melhor do sertanejo. É o nosso encontro de todas as manhãs. Você, ouvinte fiel, nosso muito bom dia. Abraços apertados, carinhosos pra você que hoje completa mais um ano de vida. Tudo de bom aí, viu? Quem está pagando as velhinhas hoje, 3 de agosto? Parabéns para o cantor, meu xará, Evandro Mesquita. Para o querido ator, Paulo Vilhena. E para o ex-futebolista e técnico Cuca, felicidades. E claro, aquele parabéns especial pra você, nosso ouvinte companheiro, que sopra velhinhas no dia de hoje. Muita saúde, paz, fartura e felicidades é o nosso desejo. Um montão de abraços pra você aí, tá bom? Pra comemorar, tem mais uma sequência chegando, ó.

0: pausa para aquele café forte de segunda-feira. Mais um intervalo, a gente já volta.
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3: 2h53.
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1: 2:54.
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3: Estamos de volta, vamos continuar animando essa manhã de segundona. Nada de Dia Internacional da Preguiça, nada de Dia da Ressaca. Arregace as mangas, vamos à luta, meu povo. Bom dia pra você nas obras, pra você que acorda cedo, sintoniza e fica aqui no nosso programa, tudo de bom, viu? Segunda-feira já é um dia da turma do madrugadão. Falou reforçado pra quem já pulou da cama bem cedinho, ajeitou a tralha, tratou do gado, colocou a água do café no fogo ou já pegou a estrada pra trabalhar. Bom dia, meu povo, boa manhã, bom trabalho pra todo mundo. Você sabia que o famoso ditado "quem madruga, Deus ajuda" tem tudo a ver com a rotina do campo? Pesquisas mostram que as primeiras horas da manhã são as mais produtivas do dia, porque o nosso cérebro está descansado e com foco total. Aproveite então seu comecinho de segundona. Vamos com mais moda, meus amigos, chegando mais uma sequência aqui.

0: Segura aí que o Som do Campo traz mais música boa logo após o nosso intervalo comercial. É rápida?
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4: 3 e 13.
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4: 3 e 13.

0: Volta com o som do campo, abrindo os caminhos da sua semana, as porteiras de segunda-feira sendo abertas. Como é bom ter você com a gente. Novos desafios, novas oportunidades estão aí se desenhando à nossa frente. Que seja uma semana produtiva pra você em todos os aspectos aí, tá? Começar a semana sem ouvir modão não dá, né mesmo? A música sertaneja raiz é o retrato da nossa terra. Homenagem hoje aos mestres que abriram caminho. Belmonte Amaraí, Cascatinha e Inhana, Pedro Bento e Zé da Estrada, Vieira e Vieirinha e tantos outros nomes. E a nossa gratidão ao rádio AM/FM, que desde o início do século passado acorda o trabalhador rural e leva a viola caipira a cada canto deste país. Onde tem um radinho tocando, tem alegria, tem informação, tem ouvinte feliz acompanhando. Vamos com mais moda, meus amigos, ó.
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0: para mais um intervalo. Daqui a pouquinho eu tô de volta. Segura aí, é rapidão o intervalo.
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0: Vamos de volta, retinha final do nosso Som do Campo nesta segundona. Aquele abraço de segunda-feira para todos os trabalhadores, a turma da roça, do trator, do caminhão, do balcão, turma aí da construção civil, dos escritórios e das cozinhas de todo o Brasil. Tudo de bom nessa semana, gente. É a força do seu trabalho que move o país. E o sertanejo está aqui para ser a sua melhor companhia durante a jornada. Bora curtir mais moda boa aqui, ó.

0: gente vai pra última pausa rápida e volta pra fechar com aquela seleção especial aqui no nosso Som do
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2: 3:45.

volta para os minutos finais do seu Som do Campo nesta segundona, o seu companheiro de todas as manhãs. De segunda a sábado você acorda bem cedinho, sintoniza aqui na programação, mata a saudade, curte um montão de moda boa e o seu dia vai fluindo melhor, é ou não é? Nosso tempo de hoje tá terminando, minha gente, mas antes de ir embora, preparei uma sequência caprichada de modões de primeira para embalar a sua manhã. Aumenta o volume para curtir aí.

0: Fechamos então com essa sequência o Som do Campo desta segunda-feira, 3 de agosto. Que a sua semana seja abençoada, produtiva, cheia de saúde, trabalho e boas notícias. Muito obrigado pela companhia e pelo carinho de sempre. A gente se encontra amanhã, bem cedinho. Fiquem com Deus, abraços apertados e uma ótima semana. Tchau, meu povo, até amanhã. 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
3: 4 e 1.
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2: 4 e 3.

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1: 4:13.
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1: 4:14.
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4: 4h24.
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1: 4:39.
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6: 4:44.

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0: nós, Sandrinha. Será que ela vai fugir?
1: Se vai fugir, eu não sei. Mas se quiser fugir comigo,
0: eu tô aí, né?
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16: Diana informa a hora certa.

dia, bom dia, bom dia, bom dia, bom dia, bom dia. Bom dia, você de Pontes da Serra, bom dia toda a região, bom dia, meu Mato Grosso, tô chegando. Tô chegando por aqui já pronto para iniciar mais uma manhã de boa música, de muito sucesso bonito na sua programação Conte FM. Como é que você tá? Como é que tá a família? Todo mundo bem? Todo mundo na paz, tranquilo? Só acompanhando a programação, bom dia, bom dia! Eita maravilha, mais uma segunda-feira iniciando. Você de rádio ligado, curtindo a programação com a gente. 3 horas não, hoje é dia 3 do 8, Bocó. 5 horas mais 6 minutos. 5 e 6. Como é que você tá? Como é que tá a família? Todo mundo da paz, tranquilo? Como que foi seu final de semana? Conta pra mim. Tudo bem com você? Tudo bem com a família? Foi tudo tranquilo? E aí, meu final de semana foi maravilhoso. Ontem passei o dia junto com a família, junto com alguns amigos. Fomos pra beira do rio, fomos pra beira do rio tocar viola. Eita, trem bom. Só caçar no TikTok lá, você vai ver as presepadas do Jean Kennedy. Eita, maravilha. Vamos lá, começando a programação, trazendo moda boa pra você curtindo Conte FM.

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8: 5h22.

0: Bom dia, bom dia, bom dia, bom dia. Vamos lá, dando sequência na programação, são 5 horas mais 23 minutos. Dona Ieda tá curtindo a programação com a gente. Valeu, Dona Ieda, bom dia, bom dia. Obrigado pelo carinho da audiência. Bem-vinda à nossa melhor estação, Conte FM. Quem mais está por aqui curtindo a programação com a gente? Nossa grande amiga Luciene. Tá curtindo a programação com a gente, né, Luciene? Como é que você tá? Tudo bem com você? Bom dia!
1: Bom dia, meu amigo Jean.
0: Opa!
1: Nós estamos aqui na Fazenda São Lucas, Cometa.
0: Uhum.
1: Estamos ligadinhos na rádio.
0: Maravilha!
1: Põe uma música aí pra nós escutar. Ofereço pra vocês aí da rádio e pra todos os ouvintes.
0: Beleza.
1: Sandro Lúcio, Laço Aberto.
0: Laço
1: Tchau,
0: Aberto.
1: Tchau, obrigado.
0: De nada, minha amiga. Bom dia pra você. Obrigado pelo carinho da audiência. Aí curtindo a programação com a gente. Obrigado pelo carinho, pessoal. Sempre de Rádio Ligado, Fazenda São Lucas Cometa. Na programação com a gente, obrigado pela companhia. Valeu, Luciene, todo o pessoal aí já preparando para iniciar a lida, né? Eita maravilha, bom dia, obrigado pelo carinho da audiência, pessoal. Em todos os cantos da cidade, acompanhando a programação com a gente. Prazer imenso estar na sua companhia, levando sempre boa música aqui na Conte FM, a nossa 95,9, tá bom? 3266-6095. É o nosso WhatsApp liberadaço para você poder estar participando com a gente até às 7 horas da manhã com muita música boa e diversão para você na Conte FM. 525, bom dia!

0: Diana informa a hora certa. 5h33.
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9: 5h37.

0: Muito bem, de volta por aqui na programação, 5 horas 38 minutos. Bom dia para você. Pronto para mais uma semana de muita correria, né? Eita maravilha, tem muita coisa para acontecer ainda. Só começando. Segundo, dona Elizabeth, bom dia, minha amiga, fala comigo.
1: Bom dia, meu amigo Jean. Opa. Segundo, hein?
0: Segundo.
1: Toca aí pra mim, tá? Duas vezes você, com César e Paulinho, vai. Beleza. Pra você e pra quem estiver escutando seu maravilhoso programa. É um excelente dia de começo de semana. Abençoado por Deus.
0: Amém, amém, minha amiga. Que seja assim para todos nós. É uma maravilha. Vídeo vai curtir na programação. César e Paulinho na mais ouvida. 5h38, bom dia.

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1: 5h49.
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4: Diana informa a hora certa. 5:54.

0: música boa na programação. Barreirito, a moça do carro de boi, só está muito bonita, né? Eita, coisa boa, isso que é moda sertaneja. Tem letra, tem história, tem emoção. Eita, maravilha, 6:02, bom dia.
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0: Vamos lá, dando sequência por aqui na programação, já deixando aquele toque de bom dia pra todo o pessoal de rádio ligado, curtindo a programação com a gente. Meu grande amigo Daniel Ferradura, o Andres também curtindo a programação com a gente, Cristina Martins lá na Chácara Flor de Lis, curtindo a programação com a gente. Obrigado pela companhia, pelo carinho da audiência. O nosso grande amigo Celso lá de Olambra, também sempre acompanhando a programação da Conte FM. Obrigado pelo carinho da audiência de todos vocês aí. Pessoal que acompanha a nossa programação de, através do aplicativo, né? Aí estão lá longe, mas estão curtindo a programação Conte FM. Obrigado pelo carinho da audiência. Tá bom, Celso? Pessoal nos Estados Unidos também acompanhando a programação. A Vanúzia, também o Lia. Um forte abraço para vocês. Obrigado pela companhia, pelo carinho da audiência. 6:03. Vou trazendo na programação Belmonte e Amaraí, Escadas da Prisão, e chegando também os clássicos do sertanejo na programação Conte FM. Bom dia, bom dia!

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12: 6:20.

0: Tudo bem para você curtir na programação com a gente. São 6 horas mais 21 minutos. Bom dia para você sempre curtindo a programação da nossa 95,9 para você em todos os cantos da cidade. Sempre bom estar na sua companhia, levando para você boa música, tá bom? Vamos agora de informações aqui na sua Conte FM.
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0: Tudo bem, Antônio Luiz vem chegando por aqui trazendo informações para toda a nossa região. Antônio, bom dia.
2: Alô, Jean Kennedy, bom dia. Chegando com o Informativo Rural, manhã de segunda-feira, né? Pós uma queima do alho. Ponte Lacerda se levantando para mais um dia de luta e labuta, né? Que final de semana gostoso, que clima agradável, né? Em pleno o mês de agosto, né? Que Deus continue abençoando a nossa região, essa chuva do fim de semana, esse clima agradável anima muita gente, né? Você que está na Conte, o nosso abraço, o nosso carinho, trazendo aqui já mercado pecuário. Isso mesmo, você que está na Conte, fique por dentro. O boi gordo reage ao mercado que ganha novo fôlego. Vamos então às informações aqui na Conte. O mercado físico do boi gordo encerrou o mês de julho em um cenário bem diferente de qualquer observado na primeira quinzena do mês. Depois de semanas marcadas por incertezas relacionadas às exportações e pelo ritmo das compras da indústria, a arroba recuperou parte das perdas e voltou a ganhar sustentação, impulsionada principalmente pela menor oferta de animais prontos para o abate. A combinação entre escalas curtas, dificuldade de originação pelos frigoríficos e também a oferta de bovinos terminados permitiu uma reação consistente das cotações em diversas praças pecuárias. Agora, o foco do mercado se volta para agosto, período tradicionalmente favorecido pelo aumento do consumo doméstico com a entrada dos salários e pelas vendas relacionadas ao Dia dos Pais. Então fica aí a dica, né? Na avaliação das principais consultorias que acompanham então diariamente o setor, o momento é de maior equilíbrio entre oferta e demanda, embora o avanço gradual dos confinamentos deva impedir movimentos explosivos de valorização da arroba ao longo deste mês. Segundo a análise das safras e mercado, julho foi marcado por uma oferta mais restrita de animais terminados, um fator que dificultou a composição das escalas de abate da indústria frigorífica e fortaleceu os preços do boi gordo em praticamente todo o país. Mesmo com esse ritmo mais lento das exportações de carne bovina, consequentemente do esgotamento antecipado da cota Brasil destinada à China, a redução então de disponibilidade de animais prontos compensou parte dessa pressão e permitiu uma recuperação das cotações. A expectativa da consultoria é que agosto apresente um mercado mais equilibrado, à medida que os primeiros lotes de confinamento começam a chegar ao mercado. É a informação da hora aqui na Conte. Daqui a pouco, muito mais notícias depois das 7 horas, né? Vamos seguindo com muita música e muito modão. Um abraço especial para todos da Casa do Produtor, da Alvorada Produtos Agropecuários. Um abraço também para todos da Lavroquímica. Nosso bom dia, bom trabalho, excelente semana.
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3: 6:33.
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12: 6h39.
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14: 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Bom dia, bom dia, bom dia, bom dia. Bom dia, minha grande amiga Angra Pereira. Tá por aqui já curtindo a programação com a gente, né? Valeu, Angra. Bom dia pra você. Obrigado pela companhia. Nosso grande amigo David também curtindo a programação com a gente. Queixinho, bom dia pra você. Nosso grande amigo Hélio de Oliveira tá lá na Vila Guaporé curtindo a programação. Obrigado pela companhia, pelo carinho da audiência. Estão sempre curtindo a programação com a gente. Dona Eliette, também o Gago, meu grande amigo James. Pessoal na Fazenda Alvorada, curtindo a programação com a gente. Obrigado pela companhia de vocês aí, acompanhando a nossa melhor estação. Bem-vindos, bem-vindos à Conte FM. Pessoal na Mineração, né? Pessoal na Mineração apoiando, curtindo a programação com a gente. Alô, meu amigo Goiano, bom dia. E lógico, para você que tá aqui, tá esquentando os motores, já tá saindo de Pontes Lacerda, vai pegar a rodovia novamente. Tá curtindo a programação com a gente, obrigado pela sua companhia, boa viagem pra você, volte sempre. Pra você que tá na nossa região aí transportando gado de uma propriedade pra outra, tá trazendo pro abate. E como sempre tem a Rádio Conte como companhia, obrigado pelo carinho da sua audiência, bem-vindo à nossa programação Conte FM. Célia de Oliveira, tá curtindo a programação, né Célia? Bom dia pra você, obrigado pelo carinho. Seja sempre bem-vindo à nossa Conte FM. Vamos de Moda Apaixonada? Breno Reis e Marco Viola? Carente apaixonado? 6h41.

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2: Diana informa a hora certa. 6:47.

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15: 6:52.

Tudo bem, 6 horas mais 53 minutos. Bom dia, bom dia, bom dia. Tá chegando por aqui o nosso grande amigo Sidney, lá da Vila Matão, tá curtindo a programação com a gente, né, Sidney? Bom dia pra você, obrigado pelo carinho da audiência. Como é que tá as coisas aí, tudo bem? E o tempinho, tá maravilhoso por aí também? Rapaz, que maravilha. Final de semana, a gente, eu não esperava a chuva de ontem não, hein? Tava deitadinho, de boa, quando menos espera, chua! Eita, menino! Deu até vontade de dormir mais um pouco, mas eu tinha compromisso. Compromisso, teve que pular da cama. Tem jeito não, até final de semana a gente arruma compromisso, é assim mesmo. Mas que tempinho gostoso, hein? Oh, maravilha, foi bom demais, hein? Até mandar aquele forte abraço, meu cunhado, o Elias Rodrigues, também a Edilene. Só receberam a gente na residência deles ali. Logo após o Sonho Meu Motel ali. Vamos ali pra chácara, pra beira do Rio Guaporé. Vamos tocar uma viola por lá, pegar um peixinho pra comer na beira do rio. É maravilhoso demais. Valeu, Elias. Bom dia pra você. Aí, Edilene. Alô, Sanabria. Também a Lene tava lá junto com a gente. Sanabria é meu segunda voz. Meu segunda voz. Toda vez que a gente vai fazer uma roda de viola, o homem canta. O homem canta demais. Tem que voltar a praticar a viola, Sanabria. Pra fazer companhia, ora. Momento do show de intervalo lá, você assume. bom dia, 6h54 na programação, por aqui eu fico deixando um forte abraço pra vocês. Eu volto a partir das 8 horas da manhã com o programa Bom Dia Conte, tá bom? Hoje vai ser na companhia do seu amigo Jean Kennedy. Vou estar contigo a manhã inteirinha levando diversão e alegria pra você através da nossa Conte FM, tá bom? E daqui a pouquinho tem o Giro Conte, com o Antônio Luiz Neto trazendo as principais informações pra você. A todos, um bom dia!

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1: Sete horas mais 12 minutos. Bom dia, Vale do Guaporé. Bom dia, região. No ar, mais uma edição do Giro Conte em Pontes Lacerda, Mato Grosso. 32ª Expoeste, abertura com a queima do alho, mostrando o Esquenta Expoeste, movimenta milhares de pessoas no final de semana. Você vai acompanhar todo o trabalho do Sindicato Rural, das comitivas que fizeram a festa no fim de semana com o povão. Veículo não identificado causou capotamento da viatura da PRF em Pontes Lacerda. Bebendo com o inimigo, homem é esfaqueado após bebedeira. Mulher escapa da morte após tiros atingir o aparelho de celular. O marido foi preso. Nessa edição, a colheita do milho entra na reta final e Mato Grosso caminha para uma safra histórica. Composições, eleições 2026, deputada Janaína comenta a aliança com o MDB e o PL em Mato Grosso. Senador Wellington Fagundes fala das composições e da possibilidade de ter Jaime Campos apoiando sua candidatura. O Congresso prolonga todo o recesso por causa das eleições. Essas e outras informações agora na Conte de Pontes e Lacerda.
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1: 7h14. Atenção, Jauru, daqui a pouco. Informações aqui da Justiça Eleitoral que encerra o processo e mantém então o prefeito Passarinho e a vice Inércia na prefeitura de Jauru. Daqui a pouco, para Jauru, essa informação aí. Uns vão amar, outros vão odiar. Trio é preso na MT-473 pelo crime de tráfico de drogas. Quem tem os detalhes é o repórter Jean Kennedy.
3: Durante operações na fronteira do estado de Mato Grosso com a Bolívia, realizada de forma integrada entre o Grupo Especial de Segurança da Fronteira e a Delegacia Especial de Fronteira, o Batalhão de Operações Especiais do Amazonas, o BOP, fizeram uma expressiva apreensão de entorpecentes na rodovia MT-473, zona rural do município de Pontes e Lacerda. O fato foi registrado na madrugada de domingo. Durante patrulhamento, uma equipe do GEFRON tentou realizar a abordagem de uma caminhonete Amarok que trafegava em alta velocidade. O condutor desobedeceu a ordem de parada e iniciou fuga pela rodovia. Foi realizado o acompanhamento tático e durante a tentativa de evasão, o motorista perdeu o controle da direção, saiu da pista e capotou o veículo. Na abordagem, os policiais localizaram diversos fardos de entorpecentes no interior da caminhonete, sendo apreendidos 250 tabletes de substância análoga à maconha, 77 tabletes de substância análoga à pasta base de cocaína e 63 tabletes de substância análoga ao skunk, totalizando 390 tabletes de drogas. Os três ocupantes sofreram apenas ferimentos leves, receberam atendimento médico e, posteriormente, foram presos em flagrante pelo crime de tráfico ilícito de drogas. Os suspeitos, o veículo e todo o material apreendidos foram encaminhados à Delegacia Especial de Fronteira, onde foram adotadas as medidas cabíveis. A polícia calcula um prejuízo de R$ 1.682.450 ao crime organizado. Nessa ocasião, duas pessoas do sexo masculino e uma do sexo feminino foram detidos, ambos com antecedentes criminais por ameaça e lesão corporal.
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1: Sete horas 17 minutos, 7h17 na Conte de Pontes e Lacerda, Mato Grosso. Agora trazendo aqui que a justiça absolve um vereador de Cloverlândia. Vamos fazer um intervalo? Na sequência, eu trago essa informação aqui, tá? A justiça absolve um vereador acusado de transportar drogas em ônibus da Secretaria de Saúde. A seguir, eu conto tudo na Conte.
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4: 7:17.

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7: 7:20.

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1: Sete horas 21 minutos, 7h21, você bem informado na Conte de Pontes Lacerda. Edilson de Matos, bom dia também Célia, bom dia Sidney, bom dia a todos que estão acompanhando. Elizabeth também já deu bom dia para nós aqui hoje, a dona Ieda também, grande abraço, né? A Célia sempre ligada com a gente, obrigado pela audiência. Dando sequência, trazendo as informações nesta manhã. Onde você está? O que você está fazendo? Manda para nós aqui foto. Está trabalhando ou está de ressaca de ontem da queima do alho, hein? Tem gente que nem foi trabalhar hoje, hein? Vamos trazendo mais informações. Não vou denunciar, não vou entregar ninguém. Aqui, ó, a justiça absolveu um vereador lá de Curvelândia. Ele é acusado de transportar drogas em um ônibus da Secretaria de Saúde.
2: O vereador Roberto Serinini, do PL de Curvelândia, foi absolvido pela justiça da acusação de transportar 52 quilos de cocaína em um micro-ônibus da Secretaria Municipal de Saúde do município. A decisão foi proferida pelo juiz Anderson Fernandes Vieira, da Terceira Vara de Mirassol do Oeste, na última sexta-feira. O caso ocorreu em 18 de agosto de 2025, quando policiais do Grupo Especial de Fronteira abordaram um micro-ônibus que transportava pacientes para atendimento médico em Cuiabá. Durante a fiscalização, os agentes encontraram 52 quilos de cocaína no compartimento de bagagens do veículo. Segundo a investigação, o vereador teria insistido para que o motorista trocasse o veículo utilizado na viagem, fato que levantou suspeitas durante o inquérito. No entanto, ao analisar o processo, o magistrado concluiu que não havia provas suficientes para vincular Serinini à droga apreendida. Na sentença, o juiz destacou que nenhuma testemunha afirmou ter visto o vereador manusear a carga, abrir o bagageiro ou permitir a entrada de terceiros no veículo. Também observou que os próprios policiais do GEFRON informaram que a fiscalização fazia parte de uma operação de rotina baseada em informações de inteligência sobre possíveis veículos utilizados pelo tráfico e não tinha como alvo específico o parlamentar ou a prefeitura de Curvelândia.
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1: Sete horas mais 23 minutos, 7h23, se a justiça absolveu é porque não encontrou provas, né? Vamos trazendo mais informações para você acompanhando a Conte. Lá de Jauru tem a notícia do encerramento do processo e mantém então o prefeito Passarim e a vice Enércia na prefeitura. Vamos então aos detalhes, Jean Kennedy.
2: A Justiça Eleitoral encerrou definitivamente a ação de investigação judicial eleitoral que apurava supostas irregularidades nas eleições municipais de Jauru em 2024, envolvendo o prefeito Valdeci José de Souza, conhecido como Passarinho, e a vice-prefeita Enércia Monteiro dos Santos. A investigação analisava denúncias de compra de votos e abuso de poder econômico. Após a produção das provas e realização da audiência de instrução, a juíza da 41ª Zona Eleitoral concluiu que não havia elementos suficientes para comprovar as acusações. O Ministério Público Eleitoral também se manifestou pela improcedência da ação. Entre os fatos analisados, esteve o depoimento de uma pessoa encontrada com R$500 durante o período eleitoral. Conforme apurado no processo, o valor seria destinado ao pagamento por serviços prestados como cabo eleitoral, sem comprovação de vínculo com a compra de votos. Como não houve apresentação de recurso por nenhuma das partes, a decisão transitou em julgado, encerrando definitivamente a ação. Com isso, ficam mantidos os mandatos do prefeito e da vice-prefeita, sendo afastadas no âmbito desta investigação a hipótese de cassação ou inelegibilidade. Segundo a defesa, o resultado reforça a importância de que ações eleitorais com potencial para gerar sanções graves sejam fundamentadas em provas robustas, garantindo segurança jurídica e respeito ao devido processo legal.
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1: Às 7 horas mais 25 minutos, 7h25, você está na Conte, depois de muitas prisões ocorridas, às vésperas da eleição, faltando 2 ou 3 dias, né? Muita gente não esqueceu essa história. Tem boletim de ocorrência, tem muita coisa registrada. Mas, vamos dizer, a justiça tem a última palavra, né? 7h26, você bem informado aqui na Conte. E agora trazendo informações de uma situação de um homem bebendo com um inimigo, é isso mesmo. Ele foi esfaqueado após a bebedeira com o, entre aspas, amigo. Vamos às informações, Jean Kennedy.
2: No início da noite de ontem, uma tentativa de homicídio foi registrado na conveniência de um posto de combustível da cidade de Pontes e Lacerda. As informações chegaram até a Polícia Militar através de atendentes do Hospital Vale do Guaporé, que informaram que uma pessoa do sexo masculino deu entrada na unidade hospitalar com diversas perfurações de arma branca. Diante das informações, a equipe policial foi até o hospital e constatou a veracidade dos fatos. Através de conversa com uma testemunha do fato, ela informou que ambos estavam em três pessoas bebendo nessa conveniência, quando em determinado momento, a vítima e o suspeito tiveram um desentendimento. Nessa situação, o suspeito sacou de uma arma branca e desferiu diversos golpes contra a vítima, que ficou gravemente ferida. O estado de saúde dela após a entrada no Hospital Vale do Guaporé não foi informada, mas diante das características do suspeito, os policiais realizaram diversas diligências pelas ruas de Pontes Lacerda e nas proximidades de onde o fato aconteceu, só que o suspeito até o exato momento não foi localizado. A polícia pede que qualquer informação seja repassada para o 190 Polícia Militar.

0: Posições políticas, deputada Janaína já comenta a aliança entre o MDB e o PL em Mato Grosso.
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2: 7:28.

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4: 7h31.

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2: Às 7 horas e 31 minutos, daqui a pouco a entrevista com o Juliano Queiroz, presidente do sindicato, fazendo aqui uma avaliação, né, de um dia inteiro da queima do alho aqui em Pontes Lacerda. 32ª Expo Oeste, será a abertura na quarta-feira, dia 5, e vai até o dia 8. E a queima do alho é sempre o Esquenta Expo Oeste, né? Entrou para a 9ª edição esse ano. Daqui a pouco, então, as informações. Lei da Maria da Penha, é o que mudou em 20 anos. Beatriz Coan tem as informações agora no Agosto Lilás, né? O mês de combate, de alerta contra a violência contra a mulher. Vamos às informações.
3: Há 20 anos, a Lei Maria da Penha mudou a forma como o Brasil enfrenta a violência doméstica e familiar contra a mulher. A legislação criou mecanismos de proteção que vão além da punição dos agressores e transformou a atuação da justiça, das forças de segurança e da rede de atendimento às vítimas. Entre os principais avanços estão a criação dos juizados especializados, das medidas protetivas de urgência e a atuação integrada entre Judiciário, Ministério Público, Defensoria Pública, Polícia e Serviços de Saúde e Assistência Social. A juíza de direito, Madiele Franz Machado, integrante da Coordenadoria Estadual da Mulher em Situação de Violência Doméstica e Familiar do Tribunal de Justiça do Rio Grande do Sul, destaca que a lei representa uma mudança de paradigma no enfrentamento da violência contra a mulher.
4: A própria Lei Maria da Penha, né, é a verdadeira transformação aqui no Brasil na forma da gente enxergar, né, a dinâmica da mulher assim, na sociedade, a dinâmica da mulher no espaço, especialmente, né, da família.

0: Ela vem então com esse compromisso de fazer com que não só o sistema de justiça, mas também a família e a sociedade tenham aquela obrigação de coibir toda forma de violência que aconteça no âmbito das relações afetivas e familiares.
1: A magistrada lembra que antes da legislação, muitos casos sequer chegavam ao judiciário. Quando chegavam, era comum que agressões e ameaças fossem encerradas com alternativas como o pagamento de cestas básicas, sem oferecer proteção efetiva às vítimas. Com a Lei Maria da Penha, esse cenário mudou. A resposta do Estado ficou mais rigorosa. Foram ampliados os mecanismos de proteção e também surgiram iniciativas voltadas à prevenção de violência e à reeducação dos agressores. Mas, 2 décadas depois, ainda existem desafios importantes. Um deles é fortalecer a rede de atendimento para que mulheres e homens envolvidos nessas situações tenham acesso mais rápido a acompanhamento psicológico e outros serviços especializados. A magistrada afirma que combater a violência exige uma atuação conjunta de diferentes áreas.
0: E a todos os serviços que foram sendo criados na rede, né, na rede pública de atendimento, lá na saúde, na habitação, na segurança, né, na educação, dentro dessa perspectiva de atuação em rede, né? Isso que é importante também a gente sempre frisar, que a Lei Maria da Penha, lá no artigo 8º, ela vem trazer para a gente essa ideia de que só se consegue coibir a violência contra a mulher trabalhando em rede.
1: Ao completar 20 anos, a Lei Maria da Penha segue como um dos principais instrumentos de proteção às mulheres brasileiras. Mais do que responsabilizar os autores de violência, a legislação busca interromper ciclos de agressão e fortalecer uma rede capaz de prevenir novos casos e oferecer proteção às vítimas. Agência Rádio Web. Produção e reportagem, Beatriz Coan.
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3: Às 7h35, 7h35, vamos fazer o intervalo, gente. Na volta eu já trago aqui, então, o posicionamento do Sindicato Rural. Uma grande festa ontem e o clima contribuiu muito, principalmente com aquela chuva que deu de manhã, né? A seguir a gente conta tudo aqui na Conte.
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4: 7h35.

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3: 7:37.

0: 7:38. Ontem, além da queima do alho, também houve a escolha da rainha, da princesa e também da madrinha da Expoeste 2026, né? Cumprimentar aqui a Daniele Fermino, né? A madrinha, eleita madrinha. A princesa foi a Luísa Bessani e a rainha da Expoeste foi escolhida a Samara Kelly, né? E na ocasião, a Águida Maria, que acompanhou, né, esteve fazendo também o cerimonial lá da escolha da rainha, conversou com a Juliana Queiroz, né, a esposa do Juliano, que falou aí sobre todos os preparativos, né, após queima do alho, para a realização, então, da escolha da realeza da exposição. Um marco, né? Sempre uma tradição da Expoeste, antes da exposição, a escolha, então, da madrinha, princesa e rainha da exposição. Águida Maria.
1: Juliana, fala um pouquinho pra gente dessa trajetória do concurso até o dia de hoje.
2: Bom, primeiramente foi desafiador, mas com fé em Deus, eu tenho uma equipe maravilhosa que me apoiou, que esteve junto comigo em todos os momentos e que me apoiou pra gente fazer esse evento e foi maravilhoso, graças a Deus.
1: E agora, Expoeste, queima do alho foi um sucesso, Expoeste chegando por aí.
2: Exatamente, estou muito feliz, agora já com as nossas realezas eleitas e eu sei que vai ser muito bonito, muito lindo e eu espero a presença de todos vocês.
1: E a gente viu o trabalho, a desenvoltura de todos vocês, da diretoria feminina, o companheirismo, o que falar dessa diretoria?
2: Maravilhosa, eu só tenho que agradecer a Deus e a elas por todo o apoio que elas me deram, porque a gente trabalhou muito, mas foi tudo muito bom e maravilhoso quando a gente viu que esse concurso foi um sucesso.
0: Maravilha, então, Águida Maria conversando com a Juliana Queiroz, animada, né? Primeira dela, primeira festa aí, né? Pegou numa dificuldade muito grande essa nova diretoria, né, gente? Num tempo recorde, organizar, então, a exposição agropecuária. Nossa reportagem também, a Águida Maria conversou com o Juliano Queiroz, né? Para falar um pouquinho sobre essa festa, né? Como nós já dissemos, a queima do alho é uma tradição que se repete já há 9 anos e não teria como começar a Expoeste sem antes termos a queima do alho.
1: Presidente Juliano, qual a sua avaliação da queima do alho?
3: Nota 10. Nota 10 para o nosso povo que veio. Nota 10 para os nossos churrasqueiros que trabalharam mais de 24 horas direto. Nota 10 para a imprensa que está cobrindo brilhantemente o evento. Nota 10 para as autoridades que nos apoiaram a fazer. Uma satisfação inigualável.
1: O que falar do concurso que aconteceu hoje, que é uma inovação, que geralmente a final era à noite, vocês trouxeram para a tarde, que foi um desafio, o que dizer?
3: Olha, eu acredito que é a melhor ideia para se fazer. Por quê? Porque nesse dia da entrada franca, com o churrasco, você viu a interação do nosso público com a apresentação das meninas. Só isso já prestigia elas. Só isso dá para elas ânimo, para elas se apresentarem, interagir com o público. Eu achei assim, foi top. Aí fica a opinião do povo aí, vai comunicando com nós, se acertamos, se erramos. Mas eu, na minha opinião pessoal, Juliano, é a melhor forma de fazer isso aí, é junto com essa queima do alho.
1: E agora que vem a Expoeste.
3: Que vem a Expoeste. Quarta-feira, estamos aí, abertura dos portões aí às 6 da tarde. Quinta-feira tem prova durante o dia. Sexta, prova também durante o dia de equestre. E à noite o rodeião. Sábado, prova de dia e rodeio à noite. E os shows, e vamos que vamos.
0: É isso aí, Juliano Queiroz. Toda a sua equipe aí, nossos parabéns, hein? Realmente, um tempo recorde fazendo acontecer a nossa Expoeste. Queima do alho, um sucesso, viu, gente? Ontem, uma movimentação muito grande ali nos arredores do sindicato, né? Não tinha como estacionar ali ontem. Parabéns a todos vocês aí pelo trabalho. Então, como o Juliano falou, a abertura será na quarta-feira da Expoeste 2026. E nós teremos aí já, na parte da manhã, já teremos aí uma ação com os produtores rurais, tem? Alô, produtores rurais, vai ter aí uma palestra muito importante na quarta-feira, né? Com o Corpo de Bombeiros, falando exatamente do momento que nós estamos vivendo, tá? É isso mesmo, vamos falar sobre a questão dos incêndios florestais. O sindicato, mesmo com a festa, mesmo com a Expoeste, orientando aí, junto com os produtores, esse trabalho fantástico nesse período também de seca. O Corpo de Bombeiros vai estar falando da responsabilidade e dos incêndios florestais, falando da prevenção. Nós teremos também, nesses dias, oficinas do Senar sobre confecções de bolsas em couro bovino aqui em Pontes Lacerda. Isso durante o dia e à noite, a abertura dos portões da Expoeste às 18 horas, portões abertos, 19 horas, abertura oficial, às 20 horas, rodeios em carneiros, rodeio em touros, rodeio em cavalos. Às 21h30 vai ter o bingo, né, que volta com duas motos, 0 km, toda noite. E depois o show do Low Bet, aqui abrindo então a Expoeste. Depois tem o palco 2 com as apresentações da banda Toma Aí, o encerramento e apresentação até às 4 horas da manhã. 7h44. Um abraço para todas as comitivas também, né, que participaram ontem da queima do alho, né? Várias comitivas marcando presença aqui, né? As melhores comitivas, portanto, da queima do alho. Primeiro lugar é Nós na Panela, foi a primeiríssima. Depois, a segunda comitiva do Alfa Contabilidade e a outra, a terceira, com um nome muito interessante, Cebesta Trem, é isso mesmo, nome da comitiva. Um abraço para todas as comitivas aí que participaram da tradicional queima do alho, entrando para a 9ª edição esse ano. 7h45 na Conte, vamos trazendo mais informações nesta manhã. Você que está acompanhando a programação da Conte de Pontes e Lacerda. 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
4: Segunda-feira, 3 de agosto de 2026. Isso é o Giro de Notícias. Eu sou Norberto Notari e você acompanha os destaques do momento. O Supremo Tribunal Federal retoma hoje as atividades após recesso de julho. Várias pautas que ganharam destaque nos últimos meses devem ser colocadas em discussão novamente, como os desdobramentos de investigações do Banco Master, do escândalo do INSS e das emendas parlamentares, além do Código de Ética para os ministros. Os partidos Missão e PT oficializam as candidaturas à presidência da República em convenções neste último final de semana. No sábado, Renan Santos, do Missão, foi anunciado como candidato a presidente, com Haroldo Medina, um militar da reserva, como vice. Já neste domingo, o PT oficializou a candidatura da chapa formada pelo presidente Lula e pelo vice-presidente Geraldo Alckmin, do PSB, que continua como vice. Neste fim de semana, também foi oficializada a candidatura à presidência do PCB, com Edmilson Costa. Até agora, o pleito já conta com as confirmações de Flávio Bolsonaro pelo PL, Ronaldo Caiado, do PSD, Samara Martins, da Unidade Popular, Romeu Zema, do Novo, Hertz Dias, do PSTU e Edmilson Costa, do PCB. Flávio Bolsonaro e Romeu Zema ainda não anunciaram os seus vices. Os pré-selecionados no processo para o FIES, o Fundo de Financiamento Estudantil, tem até amanhã para completar as informações de suas inscrições. A lista foi divulgada na última quinta. Os candidatos que não constam nessa lista estão automaticamente na lista de espera. O presidente dos Estados Unidos afirmou que as negociações com o Irã serão retomadas hoje. As declarações de Donald Trump acontecem apenas um dia depois dele dizer que cancelou um ataque maciço contra o país. A decisão faz os preços do petróleo operarem em queda no início da semana. Copa do Brasil, o Internacional venceu o Corinthians em casa por 2-0 e garantiu boa vantagem para o jogo de volta no torneio. O Palmeiras também aproveitou o fator mando de campo e passou por Fortaleza 3-0. Mirassol e Grêmio empataram por 1-1 e Chapecoense e Cruzeiro ficaram no 0-0. Hoje tem Atlético Paranaense e Vitória. O Giro de Notícias é uma produção da Agência Rádio Web. Produção e apresentação, Norberto Notari. Trabalhos técnicos, Mário Melo.
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0: 7:48, 7:48. E agora falando de eleições 2026, a deputada Janaína Riva comenta a aliança entre o MDB e o PL de Wellington Fagundes. Depois a gente traz também o posicionamento do senador Wellington aqui na Conte, 7:48.
7: Hoje, Mato Grosso ocupa uma posição que é muito estratégica no nosso país. Então, a gente tem um papel muito decisivo nessa questão da economia nacional, um potencial de desenvolvimento gigantesco. Então, nessa realidade, é muito natural que as grandes lideranças políticas eles estejam unidos em torno de um projeto que é para o Estado. Então, é com esse espírito que nós estamos construindo essa aliança com o Partido Liberal. Não se trata de um projeto pessoal, mas é uma responsabilidade de reunir forças para defender os interesses de Mato Grosso. Fortalecer todos os municípios do nosso estado, apoiar quem produz, o nosso agro mato-grossense, e a gente garantir mais oportunidade para o nosso povo do nosso estado. Então, é nesse movimento que nós vamos fortalecer essa construção de uma pré-candidatura à senadora, que vai nos dar um passo a mais importante agora nessa conjuntura, e a nossa convenção com certeza fica ainda maior com esse cenário já definido. Então a gente segue muito confiante de que esse projeto vai crescer muito em Mato Grosso e o nosso estado está em primeiro lugar.
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0: 7:50. E ontem o senador Wellington, candidato ao governo do estado, comentou a decisão então da Janaína, falou sobre posicionamento do PL, que possivelmente terá também Jaime Campos apoiando, mas é uma discussão ainda, né? Tem muita coisa para acontecer até o dia 5, quando encerram as convenções em Mato Grosso.
8: É, inicialmente, a ideia era ter uma chapa com um único candidato, mas nós precisamos somar, principalmente a partir do momento que o senador Jaime Campos não teve a oportunidade de ser candidato. Eu sempre coloquei muito claro que o melhor para a democracia era mais candidatos, para que a gente pudesse, cada um, colocar as suas ideias. Mas, infelizmente, não deixaram o senador Jaime Campos ser candidato, assim como também não queriam a candidatura do Wellington. Queriam que fosse para o WO, mas não será para o WO, será para o WF, viu? É esse o nosso trabalho e eu acredito muito, inclusive com agora o apoio também do senador Jaime Campos, com todos aqueles que querem fazer do Mato Grosso um estado de oportunidade para todos, nós vamos estar juntos. Por isso estou anunciando aqui, fruto de uma reunião que já fizemos ontem, já homologado pelo nosso partido nacionalmente e também já definido com aceitação por parte do Medeiros, do Odílio Balbinotti, tudo isso nós estamos aqui antecipando para você, em primeira mão. E claro, vamos ter agora as convenções para que a gente possa também ter o Podemos também conosco.
9: E a conversação com o Podemos, tem informação que o senhor e o Max já estiveram juntos e há a possibilidade de estarem juntos novamente. Como é que está a situação com o Podemos? Porque ontem saiu a especulação que Janaína e Max podem estar juntos numa chapa para concorrer ao governo com o apoio de Jaime Campos e estaria analisando a possibilidade do senhor ir junto. Como é que está essa situação com o Max Russo?
8: Olha, também conversamos com o Max Russo e essa reunião o Max Russo participou. E claro, queremos todos estar juntos. A importância que representa o Max Russo como presidente da Assembleia, hoje é uma liderança expoente, talvez, com certeza, será o deputado mais votado do estado de Mato Grosso e o próximo presidente da Assembleia. E para isso ele vai contar com o apoio de todos nós. Nós estamos trabalhando nesse sentido. É claro que as convenções é que definirão, mas todo o nosso trabalho é para que estejamos todos juntos aqui fazendo oposição ao atual governador.
0: Portanto, então, Wellington Fagundes, muito firme, né, segundo as últimas pesquisas, liderando a corrida ao governo, mas a gente não sabe o que vem por aí, né, gente? Teremos aí agosto inteiro e setembro inteiro para as eleições. Então, falta muita água para correr ainda debaixo dos rios de Mato Grosso, e aí a gente vai aguardar, né? Governo também fazendo a parte dele. Nós esperamos, e eu vou cobrar aqui, de todos os candidatos que passarem por essa mesa aqui, nosso hospital regional, né, foi lançado, já tem uns 90 dias, possivelmente uns 90 dias, o governador Mauro Mendes, quando veio aqui, lançou o hospital, mas sequer tinha licitado, né, e até agora aí foi feito um novo projeto, foi mexido, mas até agora não é um tijolo assentado, né? E aí a gente fica naquela expectativa. É, eu não acredito num estado que evolui se não tiver saúde. Pode ter asfalto, pode ter estrada, pode ter ponte, pode ter tudo. Mas se o povo não tiver saúde para passar em cima da ponte, passar pela estrada, não adianta nada, né? E vocês podem ter certeza que esse que vos fala vai cobrar. E vai cobrar duro das nossas autoridades. Esse lenga-lenga do hospital já vem desde 2024. Desde 2024 sendo falado que ia começar essa obra. E não começou ainda. E a eleição está aí, ó, na boca, né? Então vamos aguardar, né? Não estou aqui menosprezando o que foi feito pela nossa região, né? O próprio governador Mauro Mendes, à época, lançando asfaltos e mais asfalto. Maravilha. Mas nós não podemos ter uma saúde, gente, que você precisa de um UTI, aí você tem que entrar na justiça para conseguir uma vaga. Né, sendo que é um direito do cidadão. Então, não, fulano precisa de um UTI. Não, vamos correr atrás do deputado tal, para ver se a gente consegue uma vaga. É uma humilhação. Você tem que entrar na defensoria pública, né, porque, ou entrar com um advogado para tentar uma vaga em UTI em Mato Grosso. Então, nós precisamos olhar esse lado aí também. Né? Asfalto é importantíssimo. Estrada é importantíssima. Ponte maravilhosa de concreto. Mas se não tiver saúde para passar sobre eles, não adianta nada. 7h54, você na Conte de Pontes Lacerda com o principal da informação. O Congresso prolonga o recesso por causa das eleições. Beatriz Coan.
10: O Congresso Nacional adiou a retomada dos trabalhos legislativos. O recesso parlamentar terminou oficialmente no dia 1º de agosto, mas deputados e senadores só voltam às atividades no dia 10. Em ano de eleições, a decisão foi tomada para permitir que os parlamentares priorizem as campanhas em seus estados. Até o primeiro turno, o calendário prevê apenas 2 semanas de esforço concentrado, de 10 a 14 de agosto e de 31 de agosto a 3 de setembro. A expectativa é votar apenas projetos considerados prioritários e de menor polêmica. Na Câmara dos Deputados, estão entre as propostas que podem avançar o projeto que criminaliza a misoginia, o aumento do limite de faturamento do microempreendedor individual, o MEI, e o texto que estabelece regras de concorrência para grandes plataformas digitais. No Senado, o governo pretende aproveitar a retomada dos trabalhos para tentar destravar a proposta que acaba com a escala de trabalho 6x1 e reduz a jornada semanal. A PEC ainda depende de despacho do presidente da Casa para começar a tramitar na Comissão de Constituição e Justiça. Enquanto o Congresso segue com as atividades legislativas suspensas, apenas algumas comissões continuam funcionando com audiências públicas e debates temáticos. Agência Rádio Web. Produção e reportagem, Beatriz Coan.
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0: 7h36, 7h36, você na Conte. Uma mulher escapa da morte após tiros atingir o aparelho do celular dela. É isso mesmo, o marido foi preso. Vamos às informações.
11: Um homem identificado pelas iniciais VBS, de 48 anos, agrediu a companheira com coronhadas e chegou a atirar contra ela no meio da rua, na cidade de Marcelândia. Os disparos, porém, atingiram o celular da vítima. Ela escapou porque conseguiu correr para um matagal. De acordo com o boletim de ocorrência, a polícia militar recebeu uma ligação onde só foi possível ouvir uma voz feminina pedindo socorro e barulhos de tiro. Foi tentado contato, mas não foi atendido. Pouco depois, um policial militar de folga viu a mulher descendo do carro e entrando no matagal, correndo. O homem estava atrás e atirou. O OPM acionou a equipe policial, que deu início às diligências. Foi identificado o carro dele e foi encontrado e apreendido. Com o agressor, os policiais encontraram 2 armas de fogo, uma pistola e um revólver, além de munições. A vítima reapareceu e relatou ter sofrido agressões, incluindo a coronhada. Ela ainda apresentou o celular com marcas de tiros. Todo o material e o suspeito foram entregues à Polícia Judiciária Civil.
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0: 7h58, na Conte, informações da agricultura, a colheita do milho entra na reta final e Mato Grosso caminha para uma safra histórica.
11: A colheita do milho da safra 2025-2026 já ultrapassou 90% da área cultivada em Mato Grosso e reforça a expectativa de uma produção recorde no estado. Segundo o Instituto Mato Grossense de Economia Agropecuária, o IMEA, até o dia 24 de julho, os produtores haviam colhido 90,66% das lavouras, avanço de 11,74 pontos percentuais em apenas uma semana. O ritmo dos trabalhos está ligeiramente à frente do registrado no mesmo período da safra passada. De acordo com o IMEA, o tempo firme tem favorecido as operações do campo, permitindo que as máquinas avancem sem interrupções provocadas pelas chuvas. Entre as regiões produtoras, o Médio Norte lidera a colheita, com 98,3% da área já colhida, seguido pelo Norte, com 96,52%, e pelo Nordeste, com 93,83%. Já o Sudeste de Mato Grosso apresenta o menor avanço, com 67,59% da área colhida. O atraso, segundo o Instituto, é a consequência da semeadura realizada mais tarde em relação às demais regiões. Com os resultados obtidos até o momento, o IMEA mantém a previsão de uma safra recorde de 57,6 milhões de toneladas, volume 2,92% superior ao da temporada anterior. A estimativa é sustentada pelos altos rendimentos registrados nas áreas já colhidas. No mercado, o aumento da produção amplia a oferta do milho, o que normalmente pressiona os preços para baixo. No entanto, esse efeito tem sido parcialmente compensado pelo crescimento da demanda interna. Um dos principais fatores é a expansão de usinas de etanol de milho, que vem aumentando a compra do cereal para a produção de biocombustível. Esse movimento ajuda a absorver parte da safra e reduz a pressão causada pelo grande volume disponível no mercado.
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0: 8 em ponto na Conte. Com essa informação, chegamos ao fim do Giro Conte de hoje. Está chegando a palavra de fé aqui na Conte, começando com uma palavra positiva de esperança. E depois o Bom Dia Conte, hoje com o Jean Kennedy. Bom dia, boa semana a todos. Excelentes Poeste, abertura na quarta-feira.
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2: Oito e um.
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4: Algumas vezes nos sentimos como se uma guerra estivesse sendo travada dentro de nós. Frequentemente descobrimos que queremos fazer o que é certo e o que é errado ao mesmo tempo. Nosso espírito anseia por santidade e retidão, mas a alma carnal deseja as coisas do mundo. Até mesmo o apóstolo Paulo descreve que sentia a mesma coisa. Em Romanos capítulo 7, Paulo diz que ele tem a intenção e o ímpeto de fazer o que é certo, mas falha em realizá-lo. Ele deixa de praticar o bem que deseja fazer e, em vez disso, faz o mal. Felizmente, próximo ao final do capítulo, Paulo percebe que somente Cristo pode libertá-lo da ação carnal. Paulo aprendeu a contar com Deus para receber força e depois usar a sua vontade para escolher o que era certo, independentemente de como se sentisse. Paulo disse que morria diariamente para os seus próprios desejos carnais, a fim de glorificar a Deus. A verdade é que precisamos morrer para nós mesmos, se quisermos viver a vida que Deus providenciou para nós por meio de Jesus Cristo. Quando estamos dispostos a viver segundo os princípios bíblicos e não pela emoção, estamos morrendo para o egoísmo e assim desfrutaremos a vida abundante que Deus tem para todos nós. Permita-me orar. Senhor, nos mostre através do Teu Espírito Santo aquilo que precisa ser mudado em nossas vidas. Não nos deixe andarmos divididos entre o certo e o errado, mas que andemos sempre segundo a Tua santa e perfeita vontade. Oramos em nome de Jesus.
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1: 8 e 4.
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13: 8 e 10.

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3: Bom dia, bom dia, bom dia! Bom dia, você de Pontes Lacerda, bom dia a toda a região, bom dia, meu Mato Grosso! Tô chegando por aqui. Eu falei pra vocês que a partir das 8 eu estaria de volta aqui na programação, né? Agora nós vamos juntinhos até o meio-dia, aqui na programação da Sol 95,9. Iniciando mais uma semana de muita música boa, de muita diversão, na sua mais ouvida. Quero contar com a sua participação a partir de agora, no nosso 3266-6095, isso mesmo? 3266-6095, sou eu por aqui, seu amigo Janqueira, de levando diversão pra você nessa manhã maravilhosa de segunda-feira. Hoje é 3 de agosto de 2026. Para você acompanhando a programação, obrigado pelo carinho da sua audiência. E aí, o que você está fazendo de bom? Já está no trabalho? Está na correria já no dia a dia? Já iniciou a luta do dia? Tá certo, então bom trabalho para você, boa semana, que seja bastante produtiva para você. Para você que está em casa, tá de boa. Vai trabalhar só à tarde? É só meio período? Maravilha, hein? Pra você que tá aí com a cabeça doendo, tá tentando levantar a cabeça, mas só que tá doendo. Curtiu demais a queima do alho ontem, né? Tô sabendo. Manda sua mensagem, fala pra mim como que foi seu final de semana, o que, é que você faz de bom, as expectativas pra mais uma semana maravilhosa. E lógico, sempre na companhia da sua 95,9 Conte FM. Conte com a gente onde você estiver, tá bom? Pra você do sítio Chacras e Fazendas, pra você que tá aqui em Pontes Lacerda, pra você nos municípios vizinhos acompanhando a nossa programação, você em qualquer canto do mundo, através do nosso aplicativo Rádio Conte. Bom dia pra você, boa semana. Vamos começar porque temos muita diversão, informação e alegria, entretenimento para você em mais uma manhã maravilhosa aqui na sua 95,9. A primeira fica por conta de DJ Avit, Wake Me Up, na programação.

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3: 8:17.
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15: 8:22.
16: Conte com a gente onde você estiver, já tô de volta por aqui. 8:22. Bom dia, bom dia. Obrigado pelo carinho da audiência, obrigado pela sua companhia. Bom demais estar junto contigo, beleza?

0: Vamos lá, dando sequência na programação, como é que você tá? Tá tranquilo? Já chegando por aqui no nosso WhatsApp, quero mandar aquele forte abraço, toque de bom dia. Galera curtindo a programação com a gente lá na Ótica Visual, o pessoal por lá sempre de rádio ligado, curtindo a programação com a gente. Obrigado, obrigado pela companhia, obrigado pelo carinho da audiência. Célia de Oliveira tá curtindo a programação com a gente, como sempre, né, Célia? Bom dia para você, obrigado pela companhia. Dona Ieda tá curtindo a programação também com a gente. Obrigado, obrigado pelo carinho da audiência. Alô, David! Nosso grande amigo David, como sempre, de rádio ligado, curtindo a programação. Como é que você está, rapaz? Tudo na paz? Tudo tranquilo, só curtindo a programação com a gente. Obrigado, obrigado pelo carinho de todos vocês curtindo a programação com o TFM. Quero aproveitar e mandar aquele forte abraço. A galera lá da Viva acompanhando também a programação com a gente, né? 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Bom dia para toda a galerinha por aí de Rádio Ligado, curtindo a programação com a gente. Bem-vindos à nossa Conte FM. Zé Neto Cristiano, Cadeira Cativa.
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0: Música boa na programação da sua Conte FM, Jonas Esticado. Solteiro faz tempo, música bacana na programação, bom dia, bom dia.
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0: 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Vem chegando mais sucesso na programação, tem Marcos e Belucci. Pena que seja namorado.

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2: Confira a hora comigo, são 8h32.

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10: Confira comigo, 8 horas 37 minutos na Conte.

Muito bem para você acompanhar a programação com a gente. Já estou de volta por aqui, 8 horas mais 37 minutos. 8h37. Bom dia para você. Sempre de rádio ligado, curtindo a programação com a gente. É um prazer imenso estar na sua companhia. Nessa manhã maravilhosa de segunda-feira, levando para você música boa aqui na programação Conte FM. Tudo bem? Santana Dantas está curtindo a programação com a gente. Bom dia, bom dia. Dona Ieda está curtindo a programação com a gente também. Obrigado pelo carinho da audiência. Opa, o Valmir. O Valmir tá curtindo a programação, tá lá no Zoião tomando um tereré. Ô, maravilha, hein? Alô, Zoião, Dona Marlene, pessoal no Altos da Glória. Curtindo a programação com a gente. Obrigado pelo carinho de vocês aí, sempre curtindo a nossa melhor estação 95,9. Conte FM, conte com a gente onde você estiver. Sempre bom estar na sua companhia, levando para você música boa através da programação da nossa Conte FM, a mais ouvida de Pontes Lacerda e toda a região. Bom dia para vocês aí, tá bom? Galerinha Ótica Visual curtindo a programação com a gente. Bom dia para vocês. Obrigado pela companhia, sejam todos bem-vindos. Muito bem, vamos lá, 8 horas mais 38 minutos. Gente, vamos trazer lançamento do dia. Música nova, você já pode pedir aqui na Rádio Conte, esse sucesso sensacional deles que estarão em Pontes Lacerda no próximo sabadão, na Expo Oeste. Ed Brito e Samuel lançando música nova, Toda Mulher é o nome do sucesso. Você já pode pedir na sua Conte FM, na sua 95,9.

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0: Uma salva de palmas, Murilo Rum.
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0: Valeu, Murilo.
1: Que delícia, tamo cara, junto. 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
0: Que, é que isso?
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3: 8:46.

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12: 8:51.

Vamos lá então, de volta por aqui na programação Conte FM. Bom dia para você. Obrigado, obrigado pela sua companhia, obrigado pelo carinho da sua audiência, pessoal em todos os cantos da cidade, curtindo a programação com a gente. Obrigado, obrigado pela sua companhia, tá bom? 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Bom dia para toda a galera por aí curtindo a programação com a gente, tá bom? 8h53. MC Tuto, chega ele, o Grelo. Ai, ai, ai, é o nome do sucesso.

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2: Chega pra cantar na programação Conte FM. Eduardo Costa, Imagina Eu, 8 horas mais 56 minutos. Bom dia.

0: Eduardo Costa com Sucesso Apaixonado na programação Conte FM, que isso?
1: Volta pra mim, a voz do povo.
0: É a voz?
1: É a voz de Deus.
0: Júlio, Júlio na programação. Bom dia.
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0: Confira a hora comigo, 8 horas mais 59 minutos.
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6: 9:05.
7: Bom dia,
6: bom dia. Bom dia, bom dia, bom dia. 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Vamos lá, dando sequência na programação aqui. Levando para você mais músicas. Agora quero trazer informações. Trazer informações para você do mundo dos famosos. Vamos falar de Vini Júnior. Está se preparando para poder retornar aí as suas atividades esportivas. E antes disso, ele abriu o álbum de férias com Virgínia Fonseca, inclusive com o rapper Jay-Z. Eu conto tudo para você agora na Conte. Vamos lá? É isso mesmo. Olha, Vini Júnior, de 26 anos de idade, está se despedindo das férias antes de retomar os compromissos com o Real Madrid. O atacante abriu o álbum de fotos dos dias de descanso na data de ontem. Olha, ele compartilhou registros ao lado de amigos e familiares, incluindo a namorada Virgínia Fonseca. Família, amigos e férias, obrigado por tudo, escreveu ele na legenda da publicação. Nos comentários, Virgínia respondeu com emoji de coração vermelho, isso mesmo. Ao som de Janis Stuff de Drake, o jogador reuniu um carrossel de momentos marcantes das férias. Entre os cliques, aparecem passeios de iate de luxo, uma foto em frente a um jatinho particular, Vini tocando piano e se divertindo com os amigos durante um passeio. Olha, um dos registros que mais chamou a atenção dos seguidores foi uma foto que o atleta aparece abraçado com Virgínia Fonseca, isso mesmo. Olha, sem camisa, Vini posa ao lado da influenciadora que usa um biquíni. O álbum também incluiu um encontro com o rapper Jay-Z, marido de Beyoncé, isso mesmo. Olha, na véspera, Virgínia também havia compartilhado o registro da festa de despedida organizada para o jogador antes de seu retorno à Europa. Nas redes sociais, a influenciadora publicou uma sequência de fotos da celebração intimista e aproveitou para se declarar ao namorado. A despedida marca um fim de um período intenso de férias do casal no Brasil. Após oficializarem a reconciliação durante a inauguração da primeira academia de Virgínia em Goiânia no dia 20 de julho, os dois passaram a compartilhar diversos momentos juntos. Entre os programas, promoveram um arraiá intimista na mansão de Vini Júnior, na Barra da Tijuca, visitaram o Cristo Redentor, no Rio de Janeiro, viajaram para a Jamaica, onde estiveram com familiares de Bob Marley e encerraram os dias de descanso na casa de praia da influenciadora em Mangaratiba, no litoral do Rio de Janeiro. Que nome, não? Cada nome doido. Tivemos aqui muitas fotos. Um super iate de luxo. Vini Giro na frente do seu jatinho particular. E também junto com o rapper Jay-Z, esposo da cantora Beyoncé. Tá bem de amizade ele, né? Sem contar o arraiá que aconteceu também. Toda a família reunida, muito bacana. Vini Júnior agora se preparando para retomar aos trabalhos no Real Madrid, né? 98, Wesley Safadão. Os Barões da Pisadinha. Ele é ele. Felipe. Eu sou eu.

0: Tudo bem? 9 horas 14 minutos, música boa na programação. Never Be Alone. Jade Side na programação da sua mais ouvida 95,9. 9 horas 14 minutos. Vem chegando mais sucesso pra você na Conte FM.
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0: Zezé de Camargo e Luciano. Irmão da Lua, amigo das estrelas. Sucesso bonito pra você curtindo a Conte FM. Bom dia, bom dia.

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2: Confira comigo, são 9 horas mais 18 minutos na Conte.
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2: Confira comigo, 9h24. Rádio Ponte. Conte com a gente onde você estiver, já estou de volta por aqui na nossa programação. Como sempre, trazendo para você muita coisa boa nessa manhã maravilhosa de segunda-feira. Até o meio-dia eu estou junto contigo, levando para você música boa aqui na programação Conte, tá bom? Alô, Fabiola. Fabiola tá de rádio ligado, curtindo a programação com a gente. Obrigado, Fabiola. Pelo carinho da audiência, curtindo a programação. Quem mais tá por aqui? Nossa grande amiga Marlene Martins. Como sempre, né, Marlene? Acompanhando a programação com a gente. Bom dia pra você. Seja sempre bem-vindo à nossa programação. Quem curte a programação com a gente na área central de Pontes Lacerda, aquele toque de bom dia, Solange. Aí curtindo a programação com a gente, né, Solange? Obrigado pelo carinho da audiência. Forte abraço. Bom dia, bom dia. Pra você que tá no comércio local, tá fazendo suas compras, pra você que tá trabalhando com atendimento ao público, tá acompanhando a programação com a gente, boa manhã pra você, bom trabalho, obrigado sempre pela companhia nas manhãs da Rádio Conte, tá bom? 9h25, tô trazendo sucesso bacana na programação, quem canta pra gente, Banda Catedral, quem disse que o amor pode acabar? Sucesso bacana, já tem Pitbull e Dua Lipa na programação Conte.

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1: Tudo bem? 9 horas 33 minutos. Dica especial para você, hein? 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
2: Confira comigo, 9 horas 35 minutos na Conte. Vamos que vamos. 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Bom dia. Rádio Conte. A mais ouvida de Pontes e Lacerda em toda a região, hein? É a nossa Conte FM, 9 horas 35 minutos. Pra você que tá em casa, tá curtindo a programação com a gente? Tá fazendo de bom aí? Já tá preparando o almoço? Já tá separando tudo certinho aí? Eita, correria, né? Alô, Solange, tá curtindo a programação com a gente? Mandando mensagem aqui, desejando uma semana abençoada. Deus abençoe nossa semana, seja sempre assim, né, Solange? Bom dia, bom dia. Obrigado pela companhia. Obrigado pelo carinho da audiência. 9 horas 36 minutos. Agora vou dar um pulinho, sabe onde? 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
2: 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Vamos que vamos!

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1: 9h46.
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1: 9h51.

vamos lá para você curtir na programação com a gente, 9 horas mais 51 minutos, está de volta por aqui na programação Conte FM. Bom dia, bom dia, bom dia. Opa, maravilha, olha quem tá por aqui participando da programação da nossa Conte FM. A Darlete Campos Dourado. Darlete é minha prima tá lá em Vila Bela, acompanhando a programação com a gente. Valeu, Darlete, bom dia pra você. Bom dia pro esposo, Neno, toda a família, acompanhando a programação com a gente. Muito obrigado pela companhia, tá bom, Darlete? Ó, participa sempre aí da programação. Hoje eu tô aqui das 8 ao meio-dia, mas o horário do Janqueiro de normal mesmo é das 5 às 7 da manhã. Um forte abraço pra você, todo o pessoal na região de Vila Bela acompanhando a programação. É minha parente tá ouvindo a programação com a gente. Valeu, minha prima, Darlete Campos Dourado. Obrigado pelo carinho da audiência e curtindo a programação com a gente, beleza? Vamos lá dando sequência. Bom demais estar junto contigo, levando pra você muita música boa. Ah, agora eu quero trazer informações. Informações pra você aqui na programação Conte FM. Indireta? Olha, Paula Fernandes abre álbum de biquíni e manda recado poucos dias após o término. Quer saber? Eu conto pra você agora aqui na Conte. Vamos lá. É isso mesmo, olha, Paula Fernandes, de 41 anos, chamou atenção no último sábado ao publicar um álbum de fotos em que aparece de biquíni fio dental. O post, no entanto, ganhou destaque não apenas pela produção, mas pela mensagem que acompanhou os cliques, publicado pouco mais de uma semana após a cantora confirmar o fim do namoro com o comandante de jatos executivos, Daniel Pereira. Ela colocou na legenda: jamais permita que alguém tire de você a liberdade de ser quem você é. Sem máscara, sem culpa e sem medo. Porque a maior beleza de alguém é ter coragem de viver a própria verdade. Escreveu ela na legenda das fotografias, isso mesmo. Olha, o tom de declaração levou seguidores a especularem sobre uma possível indireta, já que a sertaneja está solteira há menos de 2 semanas. No dia 24 de julho, a equipe da cantora informou à revista Quem a seguinte informação: sim, ela está solteira. Estava conhecendo uma pessoa, mas faz tempo que não se encontraram. A cantora está trabalhando no pré-lançamento do seu projeto 30 e poucos anos e segue acreditando no amor. O romance com Daniel Pereira, de 42 anos, havia sido assumido publicamente em maio deste ano. Na ocasião, Paula Fernandes descreveu a relação como leve e natural e afirmou que estava vivendo um momento especial na sua vida. Aí, portanto, Paula Fernandes, e olha, ela, todo mundo admira mesmo. A Paula Fernandes é uma cantora de uma beleza e tanto, né? E tá aqui as fotos na revista Quem, publicaram as fotos dela, totalmente bonitona, e mandando essa indireta, ou direta mesmo, para o ex-namorado, hein? Karma mulher, karma mulher! 9h55 na programação, vamos lá de música. Vamos fazendo Justin Bieber na programação e Sean Kingston na mais ouvida. 9h55.

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2: 10:01.
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12: 10:08.

0: Tudo bem, 10 horas mais 8 minutos. Tudo bem? Tudo tranquilo? Pra você curtindo a programação com a gente, obrigado pelo carinho da sua audiência, tá bom? Galerinha de rádio, obrigado curtindo a programação com a gente no Sítio Chácaras e Fazendas. Obrigado também pela sua companhia, pelo carinho da sua audiência. Alô, meu amigo goiano, como é que você tá, rapaz? Tá tudo bem? Tudo na paz? Tranquilo? Bom dia, fala comigo.
1: Bom dia, Jean.
0: Bom dia.
1: Manda um pra nós da Rihanna aí.
0: Rihanna?
1: Bom dia.
0: Opa, maravilha. Deixa eu pegar aqui, Rihanna, música boa. Gostei do pedido. O que a gente vai mandar da Rihanna aqui? Take a bow? Não. Umbrella? Não. Tá batida. Vamos aqui, ó, de What's My Name. Música boa da Rihanna, vai chegar já aqui na programação. Valeu, goiano! Bom dia pra você. Obrigado pela companhia. Obrigado pelo carinho da audiência, curtindo a programação com a gente. Seja sempre bem-vindo à nossa Conte FM. A Darlete pediu música aqui com Guilherme Silva. Já vem chegando aqui na programação pra você, tá bom, Darlete? Bom dia, obrigado pelo carinho da audiência, 10 e 10.

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2: Confira comigo, são 10 horas mais 18 minutos na Conte.

0: 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Muito bem, 10h19. 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
0: Confira comigo, são 10 horas mais 22 minutos. Vamos que vamos. 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
0: 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Tudo bem contigo? Tá aí curtindo a programação com a gente. Obrigado pela sua companhia. O nosso 3266-6095 tá aí liberadaço. Pode ficar à vontade para você poder estar participando da nossa programação. Obrigado pelo carinho da sua audiência, tá bom? Para você nos sítios, chácaras e fazendas. Para a galerinha curtindo a programação do local de trabalho. Sempre tem Rádio Conte como companhia. Isso é bom demais. Tá sempre junto contigo, levando para você descontração. Aqui pela nossa mais ouvida. Conte FM, tá bom? Gente, vamos contar uma gafe do Neymar? É, rapaz, ele aprontou uma no casamento do Gabriel Medina. E eu vou contar pra você a presepada do Neymar. Nesse casamento que aconteceu na última semana, eu conto agora pra você, vamos lá. Olha, gente, Neymar se desculpou com o amigo Gabriel Medina pela roupa que ele escolheu para o casamento do surfista com a influenciadora Isabela Arantes na última semana. Padrinho do noivo, o jogador dos Santos, foi de boina e de smoke all black para a cerimônia, o que fugiu da paleta do resto dos convidados e chamou atenção na web. Ele postou: cheguei no casamento e só eu de preto, percebi que algo tinha errado. Contou Neymar em um post nos stories do Instagram, contando essa situação. Ele disse: pós-cerimônia, fui perguntar a meu grande amigo, irmão, o porquê só eu estava de preto. A resposta: esqueci de enviar, contou Neymar, de um jeito bastante descontraído sobre essa situação, porque tinha uma temática do casamento e uma forma com que todos os padrinhos deviam estar vestidos, e Neymar não prestou atenção nisso. Olha, ele disse o seguinte: nossa amizade é assim, não importa o quanto tempo a gente fica sem se ver, porque quando estamos juntos parecemos que nunca ficamos um dia sem se ver. Te amo, meu irmão, muita felicidade para você, estamos juntos sempre. Ele foi ao festão do casamento em São Sebastião, no litoral norte de São Paulo, acompanhado da esposa Bruna Biancardi e da filha mais velha do casal, a Mavi. Neymar e Medina fazem parte da diretoria Panelinha, formada também por Rafael Zulu, Thiaguinho, Luciano Huck e o jogador de vôlei Bruninho. Ney foi o único a comparecer na festa após rumores de afastamento com o surfista, e isso mostrou totalmente a diferença. Bastante estiloso ele tava, mas só que a roupa que ele tava usando não era o da temática dos padrinhos, e ele foi o único que ficou diferente, não prestou atenção no convite e cometeu essa gafe do casamento Gabriel Medina, hein? Já pensou? Toda aquela temática bacana, você chega lá: ops, peraí, tem algo de errado, porque só eu tô diferente. Mas é porque não prestou atenção, hein? Eita, não! Ó, recebeu o convite. Tem muitas pessoas que hoje em dia é comum, há muito tempo é comum isso acontecer, quando a pessoa tem uma temática, ó, vai vestido esporte fino, roupa social, dependendo do ambiente, tem tudo isso. Então presta atenção no convite, minha gente, pra não cometer a mesma gafe, ser o único tá de modelito diferente numa festona dessa, hein? 10h26, bom dia! Fernando de Sorocaba, Kenny Brown, Paraíso.

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4: Confira comigo, são 10h32 na Conte.

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5: São 10 horas mais 38 minutos na Conte. 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
5: Rádio Conte. Vamos lá trazendo música boa na programação. Chega seu Jorge. E o sucesso burguesinha na programação Conte FM. Hey!

0: Tá aí, sucesso bacana na programação. Seu Jorge cantando da nossa Conte FM, 10h42.
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0: Vamos agora de Bruno e Barreto, Texana 37.

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5: Tudo bem, confira comigo, 10 horas e 45 minutos.

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14: Confira comigo 10 horas mais 50 minutos. Vamos lá. Coach FM é a mais ouvida. Já vou mandando aquele forte abraço, aquele bom dia pra galera de Rádio Ligado curtindo a programação com a gente. Meu grande amigo Rildo. Rildo tá lá na Vila Guaporé curtindo a programação com a gente, né, Rildo? Bom dia pra você, obrigado pela companhia. Meu grande amigo Marquinho, pessoal da funelaria do Marquinho ali na Rua Maranhão. Todo o pessoal aí trabalhando, curtindo a programação com a gente. Valeu, Marquinho, forte abraço pra você. Obrigado, obrigado pelo carinho da audiência, curtindo o Conte FM. Mandando aquele forte abraço lá na Vila Guaporé ainda, tá nossa grande amiga Dona Hilda. A Maria tá por lá acompanhando a programação com a gente. Valeu, Maria, bom dia. Obrigado pelo carinho de vocês. Pessoal da Chácara São João Batista, minha amiga Maria Dalina, a Lizete acompanhando a programação com a gente. Obrigado pelo carinho de todos vocês. Meu grande amigo Benedito, toda a família aí. Obrigado pelo carinho da audiência de todos aí curtindo a programação da nossa Conte FM, tá beleza? Vou trazendo aqui pra cantar pra gente Atitude 67, cerveja de garrafa.
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0: Gustavo Mioto, senhoras e senhores.
1: Murilo Huff, senhoras e senhores. Uma salva de palmas, Murilo Huff, São Paulo.
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2: 11:02.
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0: Tudo bem, vamos lá, 11 horas mais 4 minutos, 11 e 4 na programação Conte. 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

0: 11:06.
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3: Vamos lá, 11:06, tá curtindo a programação com a gente? Vamos dando sequência então, até o meio-dia, dá tempo da gente curtir muita música bacana, muita diversão, na sua Conte FM 95,9. Alô, galerinha do Parque São Cristóvão, curtindo a programação com a gente. A Marileide, também o Pretinho, forte abraço pra vocês, bom dia. Alô, dona Marli, como é que a senhora tá? Tá tudo bem? Tudo tranquilo? Nosso grande amigo Aelcio, curtindo a programação, também a Rosana, o Psica. Alô, Júlio, forte abraço pra você também. Obrigado pela companhia, curtindo a programação com a gente. Galera em todos os cantos da cidade, curtindo a nossa melhor estação. É sempre bom estar junto contigo, levando boa música, levando sucesso bonito na Conte FM. Galera do Altos da Glória, curtindo a programação. Pode mandar sua mensagem. Fala pra mim de onde que você tá curtindo Conte FM. Eu quero levar pra você muita descontração. Dá aquele alôzinho especial pra ti, tá bom? Vamos lá, trazendo mais músicas pra você em todos os cantos da cidade. Vem chegando mais sucesso bacana pra você na sua Conte FM.

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2: Muito bem, para você acompanhando a programação, 11 horas mais 14 minutos. Antônio Luiz chegando por aqui com informações para a região. Antônio, bom dia.
3: Opa, bom dia. Retorno com informações na Conte. Você nos quatro cantos do Vale do Guaporé. A Polícia Rodoviária Federal acabou de divulgar aqui um balanço da criminalidade, da segurança viária no final de semana nas cinco rodovias que cortam Mato Grosso. Durante as ações de fiscalização realizadas ao longo do fim de semana, foram fiscalizados 2.751 veículos e 3.254 pessoas foram abordadas. As equipes operacionais recolheram 55 veículos por irregularidades. O monitoramento de velocidade por radar capturou 147 imagens de veículos transitando acima do limite permitido, somando então mais de 10 horas de operação. No tocante à fiscalização de trânsito, foram emitidos 891 autos de infração pelo Código Brasileiro de Trânsito, dos quais 677 ocorreram então durante um procedimento de abordagem. As equipes realizaram 1.923 testes de alcoolemia, registrando então 5 constatações por exames e 13 recusas. Entre as condutas de risco atuadas, destacam-se então 76 ultrapassagens em faixa contínua, 13 ultrapassagens de outros tipos, 42 infrações por descumprimentos de tempo de descaso do motorista profissional, 30 pelo não uso do cinto de segurança, 14 condutores e 16 passageiros, 6 por transporte de criança sem o dispositivo de retenção e também por manuseio de celular ao volante. 2 pessoas foram autuadas. Em relação a acidentes, foram registrados 23 sinistros de trânsito, dos quais 13 deixaram feridos, 10 foram sem vítimas e 4 foram classificados como grave. O saldo total das ocorrências contabilizou 17 pessoas feridas e 21 ilesas. Na esfera do combate à criminalidade, a PRF registrou 13 ocorrências policiais que culminaram, então, na detenção de 11 pessoas por diferentes delitos, 4 por conduzir veículos sob o efeito de álcool, e 4 por crimes ambientais, 1 por cumprimento de mandado de prisão, 2 por outros crimes. Além das detenções, foram apreendidos 57,88 metros cúbicos de madeira ilegal, 100 gramas de maconha, 1 veículo adulterado e 1 recuperado. Os detidos, os veículos e os materiais apreendidos foram encaminhados, então, às delegacias da Polícia Civil para competentes e procedimentos cabíveis. É a informação do Núcleo de Comunicação da PRF em Mato Grosso. Daqui a pouco mais informações na Conte.
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1: Tudo bem, são 11 horas mais 18 minutos. 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
3: 11 horas 21 minutos. Chega na programação Rádio Conte, grego, canta, falar é fácil.

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3: Confira comigo, 11 horas 31 minutos.

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4: 11:37.

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16: Confira comigo, 11:50.

Muito bem pra você curtindo a programação com a gente. Bom dia. Galera, em todos os cantos da cidade acompanhando a programação, sempre bom estar junto contigo, levando música boa pela sua Conte FM 95,9. Dona Quitéria Bernardina tá curtindo a programação com a gente. Muito obrigado pelo carinho da audiência. Para poder estar colocando o nome dela para concorrer ao sorteio do Posto Idasa. Beleza, beleza. Forte abraço. Obrigado pelo carinho da audiência. Obrigado pela companhia de vocês curtindo a programação Conte FM, tá bom? Pessoal, é o seguinte, por aqui eu fico. Deixando um forte abraço a todos vocês. Isso mesmo. Eu retorno amanhã a partir das 5 horas da manhã trazendo mais músicas boas aqui na programação Conte FM, tá? Beleza? Na sequência tem o programa Toca Aí da Rede. E a partir das 13 horas... nosso grande amigo Célio Fernandes, ele que vai estar nos próximos 30 dias aí, à frente do programa Toca Aí. Nossa grande amiga Leile está descansando, está de férias, então nas suas tardes, após as 13 horas, o Célio Fernandes que vai estar por aqui fazendo aquela festa bem bacana para você, tá bom? A todos um forte abraço, amanhã eu retorno na programação, até lá, tchau, tchau!

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4: Meio-dia.
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6: Meio-dia e 7.

0: casa é sua, não é? Fica super à vontade, o nosso Toca Aí tá no ar cheio de música boa. Segunda-feira, 3 de agosto de 2026, tá no ar o nosso Toca Aí, a boa música que a gente ama demais no nosso horário do almoço. Eu sou Cleide Coelho, é sempre uma honra e um prazer poder passar todos esses momentos com você aqui. Pode mandar mensagem, pode falar comigo, pode deixar cada minuto mais especial aqui na nossa programação. Arroba Rádio Conte, arroba Cleide Coelho ponto voz e arroba Rádio Conte mais o nome da cidade onde é que você tá ouvindo a gente, pra poder estreitar melhor essa nossa amizade e esse nosso relacionamento. A direção geral do Grupo Conte é do Dr. Rodrigo Barbosa, conectando comigo e com você a maior rede de rádios do estado de Mato Grosso. Posso aumentar o volume aqui, produção? Posso começar? Posso? Então tá bom. Aumenta o volume. O nosso Toca Aí desse 3 de agosto, segunda-feira. Tá no ar, vem!
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0: ouvinte, onde você estiver, pra ficar perto de você na melhor programação e na melhor estação do seu rádio. Ah, meu amor, eu vou te falar um negócio. Se a gente pudesse fazer festa aqui todo dia, a gente faria. E é isso que a gente faz, né, produção? Todo dia. Olha, a festa maravilhosa que tá acontecendo é na casa da Laona Prado, porque na última semana o filhinho dela nasceu. Pois é, daqui a pouquinho a gente vai falar sobre isso. Peraí.
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2: 12:36.

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17: Meio-dia e 41.

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10: 12:47.

De volta com o nosso Toca Aí, com a música que a gente ama, né, amor? Claro que sim. Ah, e com a fofoquinha também, porque se lembra... Bom, lembra da Angélica? Que pergunta é essa, né? A Angélica, nossa Angel, está de data definida para poder retomar a programação do canal de TV por assinatura, o GNT. É um canal da Globo, né? É um canal fechado. Ao todo serão produzidos 10 episódios inéditos e as datas já saíram, como informado já foi pela Folha de São Paulo. A Angélica então voltará nessa nova temporada de Angélica ao Vivo, que estreia, né? Tem estreia prevista para dia 27 de setembro e deverá permanecer ao ar até dia 26 de novembro. Em junho, o colunista do portal Léo Dias, a Carla Bittencourt, já havia cravado, né, o mês para essa atração ir ao ar. A apresentadora continuará acompanhando, acompanhada de André Marques e Aline Whitley, né, que fizeram parte da formação original desse projeto, e vai ser bem legal. Bom, eu vou contando tudo pra vocês aqui. Claro, claramente, clarinho, tá, meu amor? É isso, bora de música.

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3: Confira a hora certa, 13 horas e 2 minutos.
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Boa tarde pra você, agora são 13 horas e 8 minutos, tô chegando por cá. É, meu amigo, tá estranha a voz? Não, é o Célio Fernando mesmo. Hoje não, é a Leile Vilela. A Leile Vilela tá de férias, né? Durante esses 30 dias vou estar por cá pra trazer muita animação, alegria na programação aqui do Toca Aí, no lugar da nossa amiga Leile Vilela, que tá curtindo as férias, né? Ela merece, descansando. Enquanto isso, eu vou trazer a programação aqui da Conte todos os dias. Começando hoje, segunda-feira. E eu tô por cá, hein? Boa tarde, meu amigo. Boa tarde, minha amiga. Vou até às 3 da tarde. Eita. Com muita música, pode participar aqui no 3266-6095. Eu vou tocar sua música com muito carinho, tá? Clima de festa, clima de rodeio, depois aí da queima do alho. Tá chegando aí a Expo Oeste em Pontes Lacerda. E pra animar sua tarde, Rio Negro e Solimões, estamos no clima de quê? De rodeio!

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4: Aquele boa tarde pra você, agora são 13 horas e 16 minutos, tô por cá até as, ó, até as 15 horas, até as 3 horas, tô por cá, viu? Já mandando aquele boa tarde pra você que tá no sítio, na chácara, na fazenda. Boa tarde, tudo bem com vocês, gente? Como é que tá vocês aí? Muita ressaca hoje? Ah, pra quem foi na queima do alho, onde tomou aquela água, hein? Pra quem tá tranquilo, foi na queima do alho, onde você gostou? Fala comigo aqui no 3266-6095. Sério, Fernando, eu amei a queima do alho. Você gostou? Pode mandar o seu áudio aqui no 3266-6095. O que mais você gostou lá, tá? Você gostou do show? Você gostou aí da comida, que tava uma delícia, né? Você tá doido? Comida maravilhosa também, né? Ô, maravilha, hein? Rapaz, foi um sucesso aí. Grandes shows, né? Shows bom, animado, a festa tava maravilhosa ontem. Agora são 13 horas e 17 minutos, quem tá na sintonia, minha amiga Santana, Santana que tá com saudade de mim. Ô Santana, você tá com saudade de eu igual o cara de eu? É de mim mesmo, né? Obrigado, minha amiga, rapaz, olha que ela tá mandando pão de queijo, é isso mesmo, Santana? Santana, gente boa, né? Ê, Santana, um abraço pra você, minha amiga, obrigado pela audiência, tá? Tá ouvindo a programação, que tá morrendo de saudade de nós, tá? Vou estar todo dia aqui agora, viu? Todos os dias, a partir das 13, tá? Da 1 às 15 horas, das 13 à 1, todos os dias com você aqui, tá? É um mês, é 30 dias, tá? É as férias da minha amiga Leile Vilela, que tá de férias, curtindo tranquila. Agora são 13 horas e 18 minutos, vou trazer aqui quem tá na sintonia também, a minha amiga Fabíola. Oi, Fabíola, tudo bem? Boa tarde, como é que você tá? Só na alegria? A Célia tá na sintonia também. Célia, como é que você tá, Célia? Ah, ontem eu vi a Célia lá na festa, a Célia tava na festa ontem, na queima do alho. Ela não me viu, mas eu vi ela. Aquele tanto de gente lá, você vê as pessoas não te vê, né? Agora são 13 horas e 18 minutos. Vou trazer pra vocês aqui o hit. Ah, essa moda legal, hein? Menino Veneno. Pra você que tá na sintonia aí, pra você que tá ligado curtindo a 95, né? Eu gosto de relembrar aqui, é? Eu gosto de relembrar essas modas boas, né? Foi gravado também pelo Zezé e Luciano, né? Mas essa moda é boa demais. Vamos recordar aqui o hit. Quem lembra do hit? Menino Veneno, pra você na Conte.

13 horas e 22 minutos. Quem não curte o hit, né? Esse aqui é um flashback, recordar os flashback aqui da Conte, né? Uma das músicas mais tocadas. Flashback no Brasil, viu? Sabia disso? Então, a música mais tocada semana passada aí foi tocada, né? Hit, Menino Veneno, aquele flashback pra você relembrar. Quem tá na sintonia também é minha amiga Santana, que tá apaixonada demais. Ô Santana, vou trazer música pra você, ela gosta do Gustavo Mioto, Novo Sozinho, com a participação do Murilo Rufi.

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5: Confira a hora, agora são 13 horas e 27 minutos.

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2: 13 horas e 32 minutos para você que está na sintonia curtindo aí a 95. Ah, deixa eu conferir aqui também quem está na Mari. A Mari. Oi, Mari, tudo bem contigo também? Mandou um oi para mim aqui. O meu amigo Ailton está na sintonia também curtindo a 95. Está lá na tornearia do meu amigo Ailton. Diz que não desliga o rádio é ligado diretão lá. Eita! Obrigado, Ailton. Já mandou até a foto do radinho lá, ó. Ligadinho aqui da Conte. Um abraço pra você, meu amigo. Obrigado pela audiência, viu, Ailton? Um abraço pra você e pra toda a galerinha aí da tornearia do meu amigo Ailton. Quem tá na sintonia também é o Flávio. Flávio, gente boa, né? Tá sintonizado com a gente. O que é que o Flávio tá falando aqui? E aí, Flávio, tudo bem, meu amigo? Boa tarde.
3: Ô, Sérgio Fernando, nós estamos ficando escutando a rádio aqui, Sérgio Fernando. Eu queria pra você mandar aí pra nós aí. Manda o hino do Corinthians aí, oferecer pro Nildo e pro nosso amigo David, Queixinho. Manda pra nós aí, o hino
2: do Corinthians. Mas será que o David e a galerinha vai ficar feliz com esse hino do Corinthians? Logo hoje? Você tem certeza disso mesmo? Rapaz, depois meu amigo David Queixinho quer bater em mim aí, ó. E os caras aí, eu não tenho culpa não, viu? Só porque o Corinthians perdeu ontem. Mais ou menos.

Tá essa aí. O David aí pros corintianos, hein, rapaz? Os corintianos estão muito felizes hoje, não, né? Rapaz do céu, hein? Mas igual que é ditado, quem torce tem que torcer na vitória e tem que torcer na derrota também, né? Rapaz do céu, faz parte, né? Agora são 13 horas e 34 minutos, vou trazer o João Carreiro e Capataz pra você que tá na sintonia da Conte, pra você que tá ligadinho com a gente. Mais um aí no clima de rodeio. Rodeio do João, saudoso João Carreiro. É, juntamente aí com o parceirão Capataz. Um pagodão pra você aqui na sintonia da Conte. Boa tarde, seja bem-vindo.

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5: Confira a hora certa, agora são 13 horas e 47 minutos.

Clima gostoso pra você, agora são 13 horas e 47 minutos depois aí, né, da queima do alho de domingão gostoso, segunda-feira começando mais uma semana, e eu tô por cá, tá? Deixa eu mandar um alô especial pra quem tá na sintonia curtindo a nossa tarde gostosa aqui na Conte, meu amigo Daniel. Daniel, boa tarde, tá? Ele tá oferecendo a próxima música, mandar um modão pra nós, né? Um abraço pra todo o pessoal, pra amiga Kelly Vilela, beleza? Bora, bora, bora! Aperta o calo que a semana tá começando. Verdade, hein? Um abraço, Daniel, pra você que tá sintonizado aí, ligadinho aqui na Conte, hein? Aquele abraço pra você e pra todos que tá com a gente nessa tarde gostosa, tá? Lembrando que eu tô por cá durante esses dias agora, minha amiga Leile Vilela tá de férias, né, a Leile? E eu tô por cá pra trazer a programação das 15 eu tô por cá trazendo só moda boa pra você. Clima gostoso, clima legal, clima de festa. 13 horas e 48 minutos, vou trazer aqui pra animar a sua tarde o Guilherme Silva. Respeita os caipiras. Ê, Silvio, boa tarde pra você, pro Santana. Pra minha amiga Santana, só tá lá, né? Ê, Santana! Tudo bem contigo? Vamos que vamos! Segundo!

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4: Confira a hora certa, agora são 13 horas e 56 minutos.
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0: Agora são 13 horas e 57 minutos. 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
2: Confira a hora certa, agora são 14 horas e 1 minuto.
3: Boa tarde pra você.
2: Ah, maravilha, Mir de Bom, nessa tarde gostosa para você que tá na sintonia, obrigado pelo carinho, obrigado pela audiência, tá? A comunicação minha, Sério Fernando, vou até às 15 horas trazendo muita música, muita informação para você aqui na Conte. Mandando aquele alô especial pra galerinha que tá curtindo a programação, meu amigo Rodrigão. Ô Rodrigo, tudo bem contigo? Boa tarde, tá? Um abraço pra você aí, pra todo o pessoal sintonizado com a gente, tá? Ah, quem tá curtindo a programação também, só Adão trabalhando. Alô, Adão! É o picolezeiro aí, né? Trabalha o dia inteiro ouvindo a Conte. Um abraço pra você, Adão! Deixa eu mandar um alô especial pra galerinha da Locartius também, tá curtindo sempre com a gente, né? Um abraço pra toda a galerinha aí, quem tá ligadinho curtindo também a programação. É o pessoal da Moncara. Alô, monstrinho! Toda a galera bonita aí da Moncara, ligadinho, curtindo 95. Olha, a minha amiga Zilda também no Córrego da Onça. Ela fala, sério, Fernando, eu não perco a programação da Conte. Então, aquele boa tarde pra você. Aquele boa tarde especial aí, né? Pra toda a galera bonita que tá sintonizado com a gente. Chegando com eles, eles que vão estar aqui na Festa do Peão. Vai estar na Expoeste. Esses caras cantam demais, hein? Edbrito e Samuel, toda mulher. Boa tarde.

Agora são 14 horas e 11 minutos. Boa tarde pra você, ligadinho na Conte. Chegando pra você o Xande Harmonia.

0: Billy, boa tarde pra você que tá sintonizado. Você curtiu aí, Luísa Sonza, né? Melhor Sozinha, pra você que tá ligadinha aqui na Conte.
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0: Confira a hora certa. Agora são 14 horas e 20 minutos.

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4: Confira a hora, 14 horas e 25 minutos. Vamos chegando com o Paralama do Sucesso aqui na Conte. 14 horas e 25 minutos. Clima gostoso pra você, hein? Ótima segunda-feira pra você que tá ligadinho.

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1: Guilherme, boa tarde para você, são 14 horas e 31 minutos. Meu amigo Rodrigo, né, pediu essa música aí, tá ligadinho com a gente, né? Ei, Rodrigão, como é que você tá, meu amigo?
2: Fala, meu amigo Célio. Que é o Rodrigo, chama na audiência, hein?
1: Rapaz, você tá bem?
2: Manda aí, repito, mas você que vai tocar.
1: Qual?
2: Aí, Gustavo Lima.
1: Já toquei para você, ué.
2: Você é um cara porreta.
1: Sou mesmo, ué.
2: Você toca mesmo, eu te elogio bastante. Mas depois... Ficaram com raiva de mim.
1: Não acredito. Quem fez isso? Hã?
2: Eu ofereço pra você, pro César Augusto, pra Lei, pra Cris, tá? Pra Camargo, pra Gerardo. A galerinha aí, tá? Meu vizinho José Caro, o Eurico.
1: Isso.
2: O Clovão da Vida Bahia.
1: Ah, o Clovão.

0: Que o importante é a intenção, né, gente? Rapaz! Rodrigão, obrigado, meu amigo! Agora são 14 horas e 32 minutos. Quem tá na sintonia aqui da Conte também, deixa eu mandar um alô especial aqui, né? Pro Danilo lá da Criativa. Ô, Danilo, tudo bem contigo, meu amigo? Boa tarde!
1: Boa tarde, boa tarde! Segundou, segundou! Isso aí, tamo aqui agarrado, trabalhando pra caramba, debaixo desse sol, de Pontes Lacerda, cê tá doido. Mas tamo aqui, ligadinho com vocês aí, um grande abraço da Criativa.
0: Beleza, meu amigo, boa tarde pra você, obrigado pela audiência, viu, Danilo? Danilo lá da Criativa. Agora são 14 horas e 33 minutos. Vamos chegando com a Simone Mendes. Direitos.

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2: Aquele boa tarde para você que está na sintonia. 14 horas e 39 minutos. Bruno Rosa.

0: Uma salva de palmas, Murilo Ru.
1: Valeu, Goiânia.
2: Valeu, Murilo.
1: Que delícia, tamo cara. Junto. Tem que respeitar.
0: Que é isso?
1: Moda boa, que moda boa. Que moda boa.
3: Ei, agora são 14 horas e 42 minutos, meu amigo Vanildo. Ô, Vanildo Souza, tudo bem contigo, meu amigo? Tá lá no bar, no boteco, não falou o nome aqui, não deu pra me ouvir aqui, né? Mas tá com a galerinha lá ligadinha aqui na Conte. Um abraço pra vocês aí, tá? Obrigado pela audiência, Vanildo. Grande Vanildo, passou por aqui na Conte também, né? Grande Vanildo Souza, grande locutor aí, sintonizado, tá com o Radinho sintonizado com a gente, curtindo aqui a 95. Um abraço pra vocês aí, tá? Todo o pessoal ligadinho, curtindo o nosso programa aí. A galerinha bonita, rapaz, tá com rádio na altura, ouvindo a programação, tá? Um abraço pra você, Vanildo Souza, toda a galerinha aí do bar, meu amigo.
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3: 14 horas e 43 minutos.

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10: Confira a hora certa, 14 horas e 47 minutos.

É, aquele boa tarde pra você, tá ligadinho aqui na Cante, obrigado pelo carinho, obrigado pela audiência, tá? Pessoal dos bares, lanchonetes, pessoal que tá pegando a estrada também, sempre curtindo aqui a 95, né? Clima gostoso, vamos animar sua tarde, vou trazer aqui o Thiago Jonathan. Relacionamento sério. Já mandando pra minha amiga Quitéria, que tá na sintonia. Alô, Quitéria. A nossa amiga Leda também, que tá na sintonia. Nossa amiga Célia. Boa tarde pra vocês.

gostoso de música boa pra você. Você curtiu aí música do Thiago Jonathan. E a gente tá encerrando mais um programa Toca Aí. E amanhã eu tô de volta, se Deus quiser, tá? Tá chegando na sequência aqui na Conte a nossa amiga Cris com o programa Vem Com a Gente. E amanhã eu tô de volta a partir das 13 horas pra trazer muita música, muita animação no seu rádio, tá? Espero que você tenha gostado. A voz não tá muito maravilha, que esses dias tá difícil, hein? Você tá doido, menino? Mas amanhã, com a graça de Deus, tô por cá. Que você tenha uma tarde maravilhosa. Tá bom? Vou deixar aqui o Zé Neto e Cristiano, Cadeira Cativa. Kleber Cauã. Mil Adjetivo. Tchau, gente. Até amanhã.

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2: Se liga na hora certa, 15 horas e 5 minutos. Boa tarde.
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2: Boa tarde, galerinha. Começando por aqui mais um Vem Com A Gente. Hoje, segunda-feira, começo do mês de agosto. Já começou com chave de ouro, porque ontem foi a abertura, praticamente. A gente fala abertura da festa, porque quando acontece a queima do alho, já é abertura, né, gente? Quarta-feira, a festa já começa com o maior sucesso na nossa cidade maravilhosa de Pontes Lacerda. Hoje, dia 3 de agosto de 2026. Sejam todos bem-vindos à programação. Bom começo de semana a todos vocês. E já começando por aqui com o estilo de Wesley Safadão. Mentirosa, com participação de Hugo e Guilherme. Boa tarde.

0: Até que enfim, curtimos por aqui também de abertura na programação Wesley Safadão, com participações de Hugo e Guilherme Mentirosa. Boa tarde a todos de Rádio Ligado, curtindo o nosso bem com a gente de hoje, até às 19 horas, com muita música boa passando na programação. Tá esperando o quê para você participar com a Cris? 3266-6095, e eu espero a sua participação. Bora curtir mais música boa? Ah, não, mas antes a Cris vai mandar alôzinho pra Santana Dantas. Boa tarde pra você, gatona, tudo bem? Só alegria?
1: Boa tarde, tudo bem? Ai, eu boa tô tarde. Demais, de boa. Uai, que programa bom demais, Sô.
0: Opa!
1: Ai, meu Deus!
0: Um beijo pra você, Santana. Obrigado pela sintonia, pelo carinho da audiência. Bora curtir música boa com Juan e Leandro. Participação de Danilo e Davi, fofoca do ano. Boa tarde a todos.

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3: Hora certa na Conte, 15 horas e 17 minutos.

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16: Se liga na hora certa, 15 horas e 23 minutos. Boa tarde a todos de Rádio Ligado, curtindo o nosso Bem com a Gente. Eu, Cris Araújo, estou por aqui na programação, fazendo a companhia de vocês. Isso mesmo, desejo a todos vocês um ótimo começo de semana, um bom trabalho a todos sintonizados na Rádio Conte 95,9. E vem chegando mais música boa, mas antes eu gostaria de mandar um alôzinho especial para minha amiga Célia de Oliveira. Beijão para você, minha amiga. Para Quitéria também, tá curtindo a programação. E vem chegando mais música boa com a Adriana e a rapaziada. Fim de noite. Boa tarde.

Acabamos de curtir por aqui, Gustavo Mioto, novo sozinho, com participação de Murilo Ruf. Curtimos também a Adriana e a rapaziada, fim de noite, 15 horas e 32 minutos. Ótima segunda-feira para vocês. Eu gostaria de desejar um alôzinho especial para

0: Samuel, mudar para quê? Fala a história de uma mulher, né? Que muda toda a sua vida e aprende a se valorizar. Então, uma música muito linda. Então, quando é de Brito Samuel cantar essa música lá na Par Exposição, por favor, a todas as mulheres eu dedico essa música e vocês lembrem de mim, viu? Atenção, mulherada! Bora curtir essa música linda, maravilhosa de Ed Brito Samuel. E na sequência temos Panda, Porcelanato. Boa tarde a todos de Radinho Ligado.
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2: Se liga na hora certa, 15 horas e 39 minutos. Boa tarde.

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13: Hora certa na Conte, 15h44, atendendo mais pedidos por aqui na programação, tá do David curtindo. Boa tarde, David, tudo bem com você? Só alegria.
14: Cris, boa tarde, Cris, boa tarde, Conte, boa tarde, Ponte Lacerda, mandando um abraço meus amiguinhos Nildinho, Ratinho Pequeno, Cinezinho, Rodrigo, toda a construção civil, pessoal lá do Cachoso, Paulo. Manda uma música pra nós aí, manda uma música pra nós, um forrozão, vem animar pra nós. Cris, bora animar essa tarde, Cris, bora, bora! Cai na água, que lá vai bala, capivara.
13: Bora, bora, rapaz do céu. Quando eu crescer, eu quero ter essa animação aí na segunda-feira, hein, meu amigo? Um abraço pra você, obrigado pelo carinho da audiência e ótima segunda-feira. Naquele pique, naquela animação que a Cris gosta. Bora curtir, então. Barões da Pisadinha, esquema preferido.

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3: Liga 15 horas e 50 minutos. Boa tarde.
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1: Rádio Conte informa a hora certa, 15 horas e 56 minutos. Dona Ieda, boa tarde, tudo bem com você?
2: Boa tarde, Cris.
1: Boa tarde, seja bem-vinda.
2: Manda um alô aqui pra mim no Retiro Barra do Prata. Eu quero pedir a música pro Fagner, Borbulha de Amor. Quero oferecer
1: linda
2: pra
1: demais.
2: Você e pra todos que estiver na escuta. Pro meu esposo, o Carlos, que está no trabalho. Tem um ótimo programa, Cris. Estou na escuta.
1: Obrigado, gatona. Para você também, ótima tarde, bom começo de semana, ótima segunda-feira. Vamos curtir, então, Fagner, Borbulhas de Amor. Boa tarde.

acabamos de curtir por aqui Zezé de Camargo, Irmão da Lua, Amigo das Estrelas. Curtimos também Fagner, Borbulhas de Amor, 16 horas e 4 minutinhos. Boa tarde a todos de Rádio Ligado. Dando continuidade, atendendo mais pedidos agora do meu amigo Renildo, diretamente de Guarulhos, São Paulo, curtindo pelo aplicativo. Bem-vindo, meu amigo. Boa tarde, Cris. Toca pra nós Paixão de Peão com o Rick Renner. Boa semana. Obrigado, meu amigo. Pra você também. Bom começo de semana, bom trabalho. Bora curtir duas músicas animadas, hein? Depois de Rick Renner, bora curtir Wesley Safadão, Displicente.

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2: Se liga na hora certa, 16 horas e 11 minutos.

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14: Hora certa na Conte, 16 horas e 16 minutos. Boa tarde, vem chegando por aqui Cássio Viola, respeita nós.

0: acabamos de curtir para que Cássio Viola respeita nós. 16 horas e 18 minutinhos. Boa tarde a todos de Radinho Ligado. E eu gostaria de mandar um alôzinho especial para toda a equipe do Senac. Para minha amiga Joyce, beijo para você, Joyce. Obrigado pela sintonia, pelo carinho da audiência. A Joyce tá aqui falando para Cris, que tá rolando vários cursos gratuitos. Tem cuidadoras de idoso, tem vários cursos, viu, galerinha? Dá uma passadinha na Escola Legislativa na Avenida Marechal Rondon, número 522, no bairro Centro. Tem vários requisitos, dá uma passadinha por lá e procura saber melhor, viu? Galerinha, atenção, telefone 65999176023. Boa tarde a todos de Radinho Ligado. Quem tá por aqui? Minha amiga Terezinha, diretamente de Cáceres. Oi, Terezinha, tá curtindo pelo aplicativo também, né, gata? Fala comigo, só alegria.
1: Oi, gatona, boa tarde, tudo bem com você?
0: Como tudo jóia, graças a Deus. Maravilhoso, gata.
1: Eu quero ouvir a música com Eduardo Costa, Imagina Eu. Ofereço para você, pro meu amigo Crescêncio e todos aí de Lacerda curtindo seu maravilhoso programa. Tá jóia, querida? Tchau, tchau.
0: Valeu, Terezinha. Um beijo da Cris pra você, gatona. Pode deixar comigo que eu toco sim. Crescêncio, beijo da Cris pra você. Obrigado pelo carinho da audiência também. Tá curtindo pelo aplicativo diretamente de Cáceres. Bora curtir, Eduardo Costa, Imagina Eu.

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1: Hora certa, 16 horas e 27 minutos.
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2: Sou o pastor Ricardo Stabile e este é o quadro Palavra de Fé. Você já venceu batalhas que ninguém viu. Não pare agora. Deus conhece cada passo da sua caminhada, até aqueles que você quase desistiu. A fé que te sustentou lá atrás ainda é a mesma que vai te levar ao propósito. Existe uma promessa, e cada recomeço é direção guiada pela esperança. Por isso mesmo, não recuamos diante das dificuldades, porque nós sabemos que aquilo que concerne a cada um de nós, o Senhor mesmo é quem levará a bom termo, porque Ele não desampara as obras das tuas mãos. Que Deus abençoe grandemente a sua vida, em nome de Jesus.
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0: 7h33, atendendo mais pedidos. O Goiano já chegou por aqui. Boa tarde, Goiano. Tudo bem com você? Só alegria. Segundo.
1: Boa tarde. Manda um pra nós, Tunico e Tinoco aí. Boa tarde.
0: Boa tarde, meu amigo. Já toca essa música. Quem tá por aqui também, meu amigo Ognei, diretamente da cidade de Rio Branco, curtindo pelo aplicativo. Boa tarde, Ognei. Tudo bem?
2: Fala, minha musa. É você que tá na rádio hoje, minha
0: Opa,
2: musa?
0: Opa, tô nativa.
2: É, né? Descobri o meu segredo, né?
0: Descobri, meu amigo, descobri. Ai, ai, rapaz, demora um pouquinho, mas a Cris descobre as coisas. Eu digo é nada. Bora curtir música boa, vem chegando o modão com o Di Paulo e Paulino. Onde você anda, hein? Fala comigo.

Acabamos de curtir por aqui Zé Neto e Cristiano Cadeira Cativa. Curtimos também de Paulo e Paulino, Onde Você Anda. 16 horas e 41 minutos. Boa tarde a todos de Radinho Ligado. Quem tá por aqui curtindo também, meu amigo Esquerdinha, um abraço pra você, bom trabalho. Tá pedindo música boa com Rafael Marques, Sistema Antigo, oferecendo pra toda a galerinha que gosta desse sistema.

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8: 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Legal, galerinha, de volta por aqui na programação, 16:50. Eu gostaria de mandar um alôzinho especial pro meu amigo Douglas, diretamente da oficina Venturini. Aquele abraço da Cris, Douglas. Pro meu amigo Reginaldo, também da funilaria, tá curtindo a programação. Um abraço, Reginaldo, pra você e pra toda a equipe aí trabalhando. Quem tá de radinho ligado também, vou mandar alôzinho especial para toda a galera do frigorífico JBS, pessoal do frigorífico Minerva também, em especial para o Josimar, que está por aqui participando com a Cris, está pedindo música boa, toca aí para mim, Wesley Safadão, Essa não diz que acabou. Deixa comigo, Josimar, um abraço pra você. Obrigado pela sintonia. Tá oferecendo pra todos os ouvintes de Radinho Ligado. Minha amiga Marlene Martins. Oi, gata, tudo bem? Bom trabalho pra você, gatona. Tá sintonizada. Ela tá aqui, a Conte tá aqui no 12. Beijo pra você, Marlene. Obrigado pelo carinho da audiência. Alôzinho pra toda a galerinha que tá aí no centro de Ponte Lacerda. Pessoal da Marechal Rondon. Pessoal aí da Praça Miguel Gajardoni, nos comércios. Sintonizado na nossa Rádio Conte, obrigado pelo carinho da audiência. Bora curtir, Mano Walter, Juramento do Dedinho. E na sequência tem Wesley Safadão.

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2: Hora certa na Conte, 16 horas e 58 minutos.

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0: já namora. Quem tá por aqui curtindo a programação, pedindo música boa, vou mandando o primeiro alôzinho pra minha amiga Poliana. Um beijo pra você, gatona. Obrigado pela sintonia, pelo carinho da audiência. Ótima tarde. Quem tá por aqui também é a Fabiola. Boa tarde, Cris. Tô aqui na escuta, gata. Beijo pra você, Fabiola. Obrigado pelo carinho da audiência. Quem tá curtindo também, meu amigo Ognei. Oi, Ognei. Boa tarde. Tudo bem? Curtindo pelo aplicativo? Diretamente da cidade de Rio Branco.
1: E aí, minha musa? Gostaria de ouvir a música.
0: Fala comigo.
1: Música, a Dama de Vermelho, principalmente pra você.
0: Adoro essa música.
1: Babalu, famoso Luz Flávio, tá na escuta.
0: Deixa comigo, Guinei, um abraço pra você. Vamos curtir então, Dudu que Dalvan, Dama de Vermelho, vai diretamente pro meu amigo Lúcio Flávio, aquele abraço da Cris.

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4: 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Se liga na hora certa, 17 horas e 17 minutos. Boa tarde. Chegando por aqui, Bruno Rosa com participação de Murilo Huff, Atriz Demais.
5: Bruno Rosa.

Feliz demais, 17h19. Eu gostaria de mandar um alôzinho especial pro Diego, que tá na sintonia, curtindo a programação, aquele abraço da Cris. Quem tá por aqui também, meu amigo Mineirinho, o homem mais apaixonado da Triunfo, tá curtindo a programação, né, Mineirinho? Seja bem-vindo, meu amigo. Tá pedindo música bonita com Renan e Raí, Amor Eterno, oferecendo pra sua gata, diretamente da Vila Guaporé, pra Marlene, não é, Joaquim? Um beijo pra você, obrigado pelo carinho da audiência. Bora curtir então, já já tem modão bruto, hein?

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1: Com te informa a hora certa, 17 horas e 26 minutos.
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1: Se liga na hora certa, 17 horas e 32 minutos. Vem chegando Hugo e Guilherme, Mágica.

0: Gu e Guilherme Mágica, curtimos por aqui também na programação, muita música boa, gente. Pediram pra mim escolher um modão aqui, vocês não fazem isso com a Cris. Sempre que pede pra mim escolher modão, não dá muito certo, não. Primeira coisa que acontece é acelerar o coraçãozinho de vocês. Né, minha amiga Angra Pereira? Um beijo pra você, gatona. Boa tarde, Cris. Toca pra nós um modão aí, pra nós ouvir. Deixa comigo, minha amiga. Já separei um bruto aqui. Vou mandar aqui também um alôzinho especial pro Aldair Almeida. Aldair Almeida, um abraço da Cris. Obrigado pela sintonia. O João Amorim também tá curtindo a programação. Fala comigo, boa tarde. Tudo bem?
1: Boa tarde, colega.
0: Aqui boa tarde.
1: Da União Brasil. Põe o Alan Jackson aí pra nós.
0: Opa!
1: Pra animar a nossa tarde aí também.
0: Deixa comigo.
1: Fazendo um favor, valeu, uma boa tarde, querida.
0: Valeu, meu amigo, boa tarde, obrigado pela sintonia, com certeza, já já. Mas antes, vem chegando por aqui de Paulo e Paulino, Nada Mudou.

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5: Hora certa na Conte, 17 horas e 49 minutos. Boa tarde a todos de Radinho Ligado. Eu gostaria de mandar uma luzinha especial para Maria Olívia. Oi, gata, boa tarde. Tudo bem? Tá sintonizada?
6: Olá, na Conte. Boa tarde.
5: Como olá, tudo bem?
6: São Paulo e Daniel, Fazenda São Francisco. Olha, escuta. Tá ok? Aqui é o Purga, aqui da Morada Serra. Tamo junto. Vamos que vamos.
5: Ô Purga, meu amigo, boa tarde, rapaz. Colocaram aqui pra Cris Maria Olívia. Eu já até sei, você pegou o celular da sua esposa, né, meu amigo Purga? Um abraço pra você, obrigado pela sintonia. Com certeza toco sim, mas antes, bora curtir. Simone Mendes, Direitos Iguais.

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2: Hora certa na Conte, 17:56.
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3: Hora certa na Conte, 18 horas e 2 minutinhos. Quem tá por aqui participando com a Cris, na verdade eu estou devendo, né? Devo, não nego, pago quando puder. Tô devendo goiano, que me pediu um modão bruto, de tunique e tunoco. Meu amigo, devo, não nego, pago quando puder, tá bom, goiano? Brincadeira, viu? Vou pagar agora pra você. Vem chegando por aqui na programação Chitãozinho e Chororó, com participação de Tunique e Tinoco, Chico Mineiro. E na sequência tem uma música bonita oferecendo pra minha amiga Mayumi. Tá curtindo a programação? Cris, escolhe uma bruta aí pra nós estampar um vinho. Minha amiga, você não pede, você manda. Na sequência, vem chegando por aqui, Sensível Demais, na voz da nossa amiga Marília Mendonça. Beijo pra você, gata. Bom vinho, amo demais. Bebe por mim, hein? Bora curtir, Chico Mineiro.

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2: Hora certa, 18 horas e 6 minutos.
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2: Acabamos de curtir por aqui música bonita com Marília Mendonça, Sensível Demais, 18 horas e 14 minutinhos. Quem tá por aqui também participando com a Cris, meu amigo Lúcio Flávio, boa tarde. Tudo bem com você, meu amigo? Só sucesso?
3: Boa tarde, a música da Conte, Cris Araújo. Estamos aqui no município de Rio Branco, curtindo pelo aplicativo. Passa para nós ouvir aí a música de Nalva Aguiar, Cowboy de Rodeio. Oferecendo para todos que estão na escuta do programa e a todos que estão ligadinhos na programação.
2: Valeu, meu amigo.
3: Tamo junto, é nóis.
2: Um abraço para você, obrigado pela sintonia, obrigado pelo carinho da audiência. Já já eu toco essa música, mas vem chegando por aqui agora, momento country, né? Já combinando já com o estilo do nosso amigo Lúcio Flávio, que acabou de pedir por aqui, vem chegando George Street na programação.

Chitãozinho e Chororó, peão de rodeio, curtimos por aqui também em George Street na programação. Meu amigo Lúcio Flávio pediu uma música que a Cris não tem no sistema. Devo, não nego, pago quando puder. Lúcio Flávio, beijo pra você, mas toquei outra aqui, peão de rodeio. E agora vem chegando, sabe aquela música? Aquela que acelera o seu coraçãozinho. Mesmo que hoje seja segunda-feira, começo de semana maravilhoso, mas a gente gosta de umas músicas apaixonadas, bonitas. Eu gostaria de mandar um alôzinho para quem está no sítio, na chácara, na fazenda, sintonizado. Obrigado pela audiência, obrigado pelo carinho. Vamos curtir música boa com Ouro Preto e Boiadeiro, Como o Vento.

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1: Se liga na hora certa, 18 horas e 30 minutos.

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3: Hora certa na Conte, 18 horas e 35 minutos. Vem chegando Christian Ralph, Poeiras ao Vento.

música linda, hein? De Christian Ralph, Poeiras ao Vento, 18 horas e 38 minutos. Boa noite a todos de Rádio Ligado, curtindo o nosso Vem com a Gente. Eu gostaria de mandar um alôzinho especial para todos os caminhoneiros passando pela nossa cidade de Ponte Lacerda. Tem caminhoneiros também no pátio do posto, já descansando, já paradinho, fazendo a sua janta maravilhosa. Bom descanso, boa noite, boa viagem na madrugada. Tem caminhoneiros dando carona para Crim, sentido Rondônia, sentido Cuiabá. Boa viagem, vão com Deus. E vem chegando mais música boa na programação com Rio Negro e Solimões. Participação de Bruno Marrone, Ativou a Saudade. Na sequência, Chitãozinho e Chororó.

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1: 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Hora certa na Conte, 18 horas e 46 minutos. Boa noite. 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
8: Hora certa na Conte, 18 horas e 51 minutos. Vem chegando Zezé de Camargo e Luciano, Flor de Flamboyant.

Galerinha, e ao som dessa música linda, maravilhosa, que eu despeço do nosso Vem Com A Gente de hoje. Volto amanhã às 15 horas novamente com o nosso Vem Com A Gente. Espero vocês. Nossa, esse finalzinho de programa agora foi bem acelerado, coraçãozinho, hein, gente? Pensa numa música bonita. Sou apaixonada em músicas assim, que tem letras, né, gente? Que essas letras maravilhosas. Desejo a todos vocês uma ótima noite, um bom descanso. A gente se encontra novamente amanhã, viu, galerinha? Não esqueçam, a partir das 15 horas. Beijos a todos vocês, boa noite, bom começo de semana, ótimo restinho de segunda-feira. Fiquem agora com Mato Grosso e Matias, Enquanto o Sol Brilhar.

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0: Muito bem, estamos de volta aqui na programação Conte, 19 horas 22 minutos. Hoje, segundona, Dia Internacional da Ressaca, hein? É, rapaz, você tá pensando o quê? Bora, gente, até as 21 horas com muita coisa boa rolando por aqui, hein? Com muita coisa boa rolando por aqui no seu, no nosso DNA da Conte.
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0: Maravilha, tá valendo a sua participação aqui no nosso WhatsApp. Manda aí, manda à vontade. Peça sua moda aqui, participe aqui do nosso programa, hein? 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Maravilha. Boa noite para todo mundo aí no sítio, chacras e fazendas. Para você nos bairros, para você no teu trabalho, para você que tá em casa. Chegando aqui, Chitãozinho e Chororó, adeus Paulistinha. Boa noite, Brasil.

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4: Muito bem, estamos de volta por aqui, 19 horas 35 minutos, é o nosso DNA da Conte desta segunda-feira, Dia Internacional da Ressaca. É? Tô sabendo, pessoal que foi na queima do alho ontem, rapaz, tá virado até hoje, hein? Ai, ai, ai. É desse jeitinho? Foi trabalhar, não? Que é isso? Tem que trabalhar, ué. Trabalhar faz parte, né? Alô, minha amiga Célia de Oliveira, boa noite. Rodrigo, alô, Rodrigo. Dona Ieda, boa noite. Todo mundo aí, meu amigo goiano. É, rapaz, é o nosso DNA da Conte. Trazendo só as melhores pra você. 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Quem mais tá com a gente aqui? 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Tá chegando moda boa aqui. Tá chegando moda boa aqui. Trazer pra vocês aqui Milton Lopes, Chonado Demais. Boa noite!
5: Alô, potência!

0: Aí cantem! Ed, Brito e Samuel, que vai estar por aqui na Expoeste, né? Menos o Rick Renner, mas mil vezes antes de te amar é o nome da moda.
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0: Maravilha! 19 horas 47 minutos. Bora lá, dar um pulinho lá na Atual Modas, falar com o Daniel. E quando o Daniel fala com a gente, tem novidade acontecendo aí, Daniel? Boa noite, Daniel. Fala comigo.
3: Boa noite, Camargo. Boa noite, Conte. Boa noite, Pontes e Lacerda. Cara, que festa que foi essa, hein? Queima do alho, hein? Que loucura que foi essa, rapaz. Queima do alho é o esquenta do rodeio, né? É esquenta da festa, não tem erro. Sempre bomba mesmo. 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
0: Valeu, Daniel. 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Vou trazer para vocês mais moda aqui, mas antes vamos para um breve intervalo comercial. É rapidinho, já já a gente volta, não sai daí.
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